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1: Essa é boa demais. Vamos com a gente, Brasil!

esse momento, você vai fazer dessa canção a sua oração sincera, de todo o teu coração, para Deus.

0: O Espírito Santo aceita a sua oração nesse momento. Cantemos juntos mais uma vez.
1: Fala comigo, Senhor, estou ouvindo
0: no teu falar.

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Bom dia com alegria, você do rádio, ligadinho, sintonizado.

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1: É isso aí, você que está com o rádio ligado, sintonizado nesta emissora de rádio abençoada. Para quem está ligado na palavra, porque o homem precisa da palavra. Eu, você, nós, precisa da palavra. E o Espírito Santo está com você. Ele está trabalhando na sua vida. O Espírito Santo está trabalhando na sua vida, né? A palavra tem poder, meu amigo e minha amiga do rádio da fé. E o Espírito Santo mandou servir a porção da palavra que está aqui no Salmo 140. Ele diz assim: livra-me, ó Senhor. Quem é o Senhor? É o nosso Pai Criador. Do homem mau, Papai do céu, Papai Criador, me livra do homem mau, guarda-me do homem violento,

0: né? Então, o mal, ele quer jogar, judiar, maltratar com as pessoas, viu? E cada um tem que buscar o Criador e pedir para se livrar do homem perverso, o homem que dá lugar a Satanás, os anjos caídos, as trevas, né? Então, aquele que nasceu de novo, aquele que quer ser liberto, tem que pedir o Pai, para o Pai ajudar, né? A cada um de nós para andar, para caminhar neste planeta Terra, o quais nós estamos aqui passando aqui uns dias, né? Aí os quais pensa o mal no coração continuamente, se ajunta para a guerra, né? Isso aqui quem faz é o mal. Joga as pessoas contra as pessoas para discutir, para brigar, para ter contenda. Qual é a guerra que você está enfrentando? Qual é a guerra que eu estou passando? Né? Quantos estão presos com o coração acorrentado, algemado, prisioneiro, né? Porque o mal ele veio matar, roubar, destruir. Quem é esse mal? É os anjos caídos que se rebeliou contra o seu Pai Criador. Aguçaram a língua como a serpente. Quantos estão com a língua envenenada, prisioneiro, né? Aí o mal usa, maltrata essa pessoa para falar palavras que vai ter contenda. Aí a palavra diz: o veneno das víboras está debaixo dos seus lábios. A boca fala o que o coração está cheio. Que palavras que eu estou falando? São palavras boas ou palavras de briga, de contendas? Aí o salmista diz aqui: guarda-me, ó Senhor, das mãos do ímpio, guarda-me do homem violento. Quantos homens violentos que estão passando por essas prisões, sendo escravo do mal, sendo a mente corrompida com o mal, né? Aí só o Espírito Santo para mudar a alma, o coração desta pessoa, os quais se propuseram desviar os meus passos. Quantas pessoas estão escravizadas, que querem plantar o mal, querem viver fazendo mal, para maltratar o seu próximo? Qual é a semente que eu estou plantando? Qual é a semente que você está plantando? Está levando luz? Está levando a paz, o amor, a palavra? O salmista continua: os soberbos armaram-me laços e cordas. Quantos armaram laço e corda para você e para mim, para fazer o mal, estenderam a rede à beira do caminho, que você vai caminhando no dia da batalha aqui na terra, armar o laço, os corrediços, e você, eu, não percebe esses laços, essas armadilhas, essas cordas, quantas redes estenderam à beira do seu caminho que você está passando. Armaram laços, corrediços, e às vezes você e eu não percebe, mas quando você busca o seu Pai Criador, a ele dá vitória a você, vitória a mim. Eu disse ao Senhor: Tu és o meu Deus. Será que você e eu disse ao Senhor: Tu és o meu Deus, Tu és o meu Criador, Tu és o meu Pai que me fez, que me criou. Hoje eu quero o Senhor, hoje eu busco o Senhor, hoje o Senhor é meu Pai Criador. Eu encontrei o meu pastor, que é o seu Filho unigênito, para que todo aquele que nele crê não pereça, mas tenha a vida eterna. O salmista diz: Ouve a voz das minhas súplicas, ó Senhor. Será que eu estou falando? Será que você está falando com o Pai Criador, meu irmão, minha irmã? Senhor Deus, fortaleza da minha salvação. Quem é a minha fortaleza? Quem é a sua fortaleza?
1: Venho aqui pedir ajuda.
0: Tu cobriste a cabeça no dia da batalha. Será que eu vejo isso? Será que você está vendo isso? Que o Senhor cobre a tua cabeça, a minha cabeça no dia da batalha, hein? Será que você e eu tem essa confiança que Papai Criador cobriu a sua cabeça no dia das lutas, das batalhas, hein? Será que você tem essa confiança, esse privilégio? Não cumpras, ó Senhor, ao ímpio os seus desejos, não deixe ir por diante o seu mau propósito, para que não se exalte. Glória a Deus, você está vendo o seu Pai Criador, você está segurando na mão do seu Pai Criador, através da fé, através da palavra, através do pastor, o Verbo que se fez carne, e ele está com você, está comigo, está com nós, nasceu de novo. Quantos ao que cercando-me, levanta a cabeça, cubra-os a maldade de seus lábios. Quantas palavras nós escuta, né? Porque é tanta maldade que muitas das vezes é melhor ficar calado, ficar ouvindo, escutando, meditando. E quando a pessoa está falando aquelas palavras negativas, você está falando com seu Pai, recebendo força, sabedoria, porque teu discernimento de espírito, né, que muitas das vezes não vai ser aquela pessoa, mas o inimigo, né? Porque Pedro falou para Jesus, mas Jesus, o pastor, viu que não era Pedro, ali era Satanás. E mesmo repreendeu: Para trás de mim, Satanás, não foi com Pedro, não foi com o discípulo, mas naquele momento, Pedro abriu a boca, falou, né? Deu lugar, mas o Senhor repreendeu todo o mal, né? E o inimigo caiu por terra, viu? Caia sobre eles brasa viva. Aonde tiver o mal, aonde tiver os anjos caídos, aonde tiver o espírito do mal, essa palavra é poderosa aqui, olha. Caia sobre eles brasa viva. É os anjos do Senhor pelejando. É os anjos do Senhor guerreando, queimando os anjos do mal que se rebeliou contra o nosso Pai. Sejam lançados no fogo em covas profundas, para que se não torne a levantar. Glória a Deus, que o inimigo da sua alma, da minha alma, esses anjos do mal, nessa batalha do mundo espiritual, que eles caiam sobre eles, brasa viva, sejam neutralizados, né? Para que eu e você passe no nosso caminho, recebendo a nossa vitória, o nosso livramento, né? Não terá firmeza na terra o homem de mau língua. Eu e você tem que ter cuidado com a nossa língua, né? O mal perseguirá o homem violento. Além do mal usar o homem, esse mal vai perseguir esse homem violento para que ele venha a ser usado, né? Na violência contra o seu próximo. Até que seja desterrado. Sei que o Senhor sustentará a causa do oprimido e o direito do necessitado. Assim, o justo louvarão o teu nome e o reto habitarão na tua presença. Essa é a palavra do nosso Pai Criador, o Deus vivo, né? O nosso Pai Criador. Vamos aqui trazer um louvor para meditação, que nós somos saudados, né? Que o Espírito Santo esteja conosco.
2: É sempre bom
0: nessa batalha, meu irmão, minha irmã.
2: Que nós somos soldados. Um soldado, irmãos. Nós vivemos num campo de batalha, campos de guerra. Se nesse campo você encontrar um irmão ou uma irmã ferida, machucado, seja um bom samaritano. Pega ele, ajuda ele a atravessar essa guerra. Somos soldados. Soldado ferido.

0: Frei Soldado. Não abaixa a cabeça nas batalhas dessa vida. Deus é contigo. Ei, meu Jonas. Glória a Deus.
1: Eita, glória. Comunicando, né? Comunicando. O seu irmão em Cristo, Gilberto Leite da Costa, né? Amém? E o Espírito Santo está aqui, e ele manda eu ver aqui, olha, três versículos da palavra, diz assim: pois o inimigo perseguiu a minha alma, né? Abateu-me até ao chão, fez-me habitar na escuridão, como aqueles que morreram há muitos, pelo que o meu espírito se angustia em mim, e o meu coração em mim está desolado. Amigo ouvinte do rádio, né, da fé, o inimigo, quem é o inimigo? O adversário. Ele não gosta, ele quer escravizar, ele quer maltratar o homem, ele não quer que o homem veja a verdade, e a verdade está na palavra, tá no Criador. Ora, quem nasceu de novo, aí saiu lá da velha criatura de Adão, veio para Cristo, o sumo sacerdote, que é, né, o mediador entre o Deus, né, e o homem. Quem é o sacerdote? É Cristo, é Jesus Cristo. Ele é o sacerdote eterno. Ele se fez carne, carne. O adversário, o inimigo, ele não vai gostar de mim. Ele não vai. Por quê? Porque eu estou fazendo a vontade de Papai do Céu. Eu estou levando a mensagem de Papai do Céu aqui na terra, eu na carne. Eu sou um ser humano, eu nasci de novo, não sou perfeito. Todos nós, quando entramos aqui na terra, nós fomos concebidos pelo pecado, porque o pecado é uma arma do adversário, do inimigo que atacou Adão e Eva. E Adão e Eva desobedeceu ao Pai Criador e morreu espiritualmente. Amém? Mas Cristo, ele é o sacerdote. Aí começa a guerra, meu irmão. Começa a batalha, né? Glória a Deus. Porque o adversário, ele não quer que você semeie a palavra. Ele não quer que você leve água. Ele não quer que você leve pão para aqueles que estão presos, aprisionado, iludido. Glória a Deus, glória a Deus. E aqui é uma guerra, é uma batalha. Aí o inimigo vai gostar da minha pessoa? Não vai. Você que faz o ide de Jesus, você que é um guerreiro, você que está levando pão, levando água para as almas, ele não vai gostar de você, guerreiro, guerreira, não vai. O adversário não vai. Quando você ora, quando você intercede, quando você guerreia, quando você vai evangelizar, quando você está ensinando a palavra, o inimigo, ele não vai ficar quieto, certo? Mas o Criador é com você, é comigo, o Espírito Santo. Quantos soldados estão sendo atacados na mente? E eu vou já ler, desde de ontem, que o Espírito Santo manda eu falar aqui um versículo, e eu vou já falar. Pois o inimigo perseguiu a minha alma. Aquele que nasceu de novo, aquele que não nasceu de novo, o inimigo, ele quer judiar, maltratar a alma da pessoa. É. Glória a Deus. Aí a palavra diz aqui, olha. Pelo que meu espírito se angustia em mim, e o meu coração em mim está desassolado. Amém. Ouve depressa, Senhor. O meu espírito desfalece. Não esconda de mim a tua face, para que eu não seja semelhante aos que descem a cova. Oh, glória. É. Faz-me ouvir a tua benignidade pela manhã, pois em ti confio. Faz-me saber o caminho que eu devo seguir, porque a ti levanto a minha alma. Olha a guerra aí, viu? A batalha dessa guerra. O filho, o soldado, está falando com o pai. E aqueles que estão presos, que não nasceu de novo? Diga aí. A igreja, a noiva, o soldado, é para ser um guerreiro, é para levar pão, é para levar água para as almas que estão oprimidas, angustiadas, atacadas pelo adversário, pelo inimigo que vem matar, roubar, destruir. Ô, glória, tem anjos poderosos com você aí, amado. A minha visão, papai do céu, é no meu irmão, na minha irmã que está presa. Que está preso, que está presa, que está ouvindo rádio. Porque eu creio que o Espírito Santo está trabalhando na vida desta pessoa que está escutando o rádio, ouvindo o rádio, ouvindo esta programação. Que está maltratando a alma desta pessoa. Eu creio que os anjos estão trabalhando nesta vida, eu creio. E é inspirado pelo Espírito Santo, meu querido, minha querida. Né? Ô, Espírito Santo, o Senhor está trabalhando. Ô, glória. Hein? Eu tô achando graça aqui, amado, amado. É que se você for brabo, valentão, valente, bruto, né? Meu Jesus. Ai, Jesus, eu sou pequenininho. Papai do céu, eu sou pequenininho, papai do céu. Quando é um manso, tudo bem. Mas tem uns que é brabo, viu? Viu? É. Tem uns que é brabo, é violento. Mas é porque a mente, o coração está prisionado. Então, é isso. Mas você ouvindo a palavra é porque o Espírito Santo é quem está agindo. Viu? A natureza pecaminosa e a natureza humana. Né? Só quem muda é Jesus, é o pastor, não sou eu. Apenas eu posso ser um canal, né? Jesus, o Senhor quer que eu fale a palavra, Jesus. É, Jesus, são brabo, Jesus, são brabo. Ama o mundo, ama o pecado, diz que não tem pecado, né? Ama o mundo, é... A mente judiada, maltratada, a alma dessa pessoa, né? Então, eles vê o materialismo, eles vê a religião, eles vê os homens, né? Por quê? Porque tá no natural, tá na carne. Para ele ver, para ela ver, só o Espírito Santo, só o Espírito Santo. Por quê? Porque escravo, como é a situação de um escravo? Como é uma situação de um prisioneiro, prisionado? Né? Ele é maltratado, judiado, escravizado. Tá faminto, tá com sede, tá brabo, tá acorrentado, tá algemado. Mas aí eles não vê o quê? O adversário, o inimigo, as cadeias que prende eles, né? E aí o Espírito Santo, que é o Consolador, é quem convence a velha natureza para a libertação. Quem faz a obra é o Espírito Santo. Para ele, para ela, que estão presos, prisionados, eles não vão ver a realidade. Eles não vão ver, né? Mas Jesus conhece o seu coração. Eu não estou aqui para julgar ninguém. De maneira alguma, eu estou aqui para falar a palavra. E o Espírito Santo manda eu ir aqui, olha, para esse lado aqui, ó. Para as pessoas que estão presas, acorrentadas, algemadas, maltratada, judiada, que é apanha de dia e de noite. Nicodemos, ele foi procurar Jesus. Ele foi ver Jesus. Ele foi escutar Jesus. Aí o que foi que ele viu? A luz. Ele viu o pão. Ele viu a água. Ele viu o homem que se fez homem para ensinar, para curar, para salvar, para libertar. Porque o verbo que se fez carne, esse daí é pastor. Esse é pastor. Ele é quem cuida de mim e de com você. O inimigo, eu senti agora. Eu senti agora o adversário, o inimigo dando um berro bem grande. Eu senti agora, viu? Eu não aguento você. Mas tá queimado. Tá neutralizado. Quem dá vida a mim, quem levanta eu, quem dá energia, quem dá força, quem dá sabedoria, quem dá armas, é Papai do Céu. Aí quantos irmãos nós tem e precisa da palavra, né? É, papai do céu sabe. Ei, você ficar na frente. Pronto, chegou agora aqui. É, né, guerreiro, soldado, igreja, para quem é? Aquele é profeta Jonas pregar na cidade de Nínive. Jonas estava com medo, porque os homens eram malfeitores, perversos, sanguinários. Ele estava com medo, né? Aí a minha pessoa, quando o Papai do Céu me mostrou, eu tive medo, né? Medo. Você tem medo? Rapaz, tenho, porque não é para ter, é para confiar em Deus, mas a natureza do homem, da mulher, o gardareno, hein? Diga aí, uma legião de demônio, hein? Judiando com a pessoa, maltratando a pessoa. Aí Papai do Céu sabe que eu quero o amor, que eu quero a paz, que eu quero a luz, eu quero o Papai. Eu quero que Papai do Céu ajude a essa pessoa. Mas a pessoa violenta, a pessoa não ama nem a si mesmo. Diga aí, né? Então eu só vejo o Espírito Santo. Exemplo, aqui tá bom demais. Por quê? Porque eu tô falando, eu tô fazendo a vontade de Papai, e a minha fé é em Papai do Céu, para o Espírito Santo agir aqui, olha. e Ele está agindo na vida dessa pessoa. Mas imagine se eu tivesse perto dessa pessoa, uma pessoa que é judiado, maltratado pelo adversário, pelo inimigo, violento. Eu quero a paz, eu quero o amor, eu quero a transformação de vida. Eu não estou aqui para maltratar ninguém. Eu estou aqui para querer ajudar, né? Aqueles que estão no cárcere. Eu vi cárcere, eu vi prisão. E os homens não eram mansos, não. Eram homens brabos, homens violentos, acorrentados, prisioneiros, né? Amém? Eu quero que Jesus opere na sua vida. Eu vi uma mulher, Jesus sabe. Eu vi uma mulher, né, Jesus? Jesus sabe o que é que eu quero falar aqui. Eu disse, Jesus, essa mulher aqui, ela precisa de ajuda. Olha o estado dela, né? É uma mulher, mas eu vi nela violência, braba. Imagine um homem. Aí quantas pessoas não tem? Cegas, apaixonados, apaixonadas pelas coisas da terra, prisioneiro, prisioneira, mas elas não vê, não vê. Não vão ver, né? Né? Aí aqui no rádio, a gente chega pela fé, Jesus me levando até você, porque você tá aí com o rádio ligado nessa situação. Tem anjo com você. Com você. Tem. É a minha fé. É a minha fé no mundo espiritual, tratando com você. Aí, para você, quando você tem, não quer escutar a palavra, não quer ouvir a palavra, é nervoso, é nervosa, briguento, briguenta. Isso é um mal judiando com a sua pessoa. Só Jesus para libertar você de quê? Do mal, das energias do mal, das forças do mal. E você já foi alimentado hoje da palavra. Essa palavra tem poder. Viu? Essa palavra traz a libertação. Eu creio assim, né? Eu creio assim. Jesus, o verbo que se fez carne, está libertando. Amém? E ele vai colocar soldados, igreja, ovelhas, ao seu lado, para cuidar de você. Glória a Deus, isso é a minha fé. É por isso que eu estou aqui. Para mim não é fácil, não. Para mim não é fácil. O adversário, ele não gosta de mim. Ele não quer eu aqui nesse rádio, nesta programação. Por quê? Porque eu estou em guerra. Eu estou em batalha. E o adversário, ele não quer que o homem de Deus, a mulher de Deus, esteja nessa guerra, nessa batalha. Porque o mal, ele veio matar, roubar, destruir. E eu vendo aquela mulher, né? Gostaria muito de ajudar aquela mulher. Mas como é que ela vai me ouvir? Como é que ela vai me escutar? Hein? Ela vai querer escutar, ela vai querer ouvir a mulher, um ser humano judiado, judiada. Quantas almas tem andando, caminhando e pedindo socorro? Viu? Eu vi o estado dela, eu disse, é só Jesus aí, Pai. Só Jesus. Aí quantas pessoas tem que já acordou, aí o inimigo já tá ali no pé do ouvido. Ei, psiu, bora beber? Bota um som aí. Aí começa a beber. Começa a andar com um copo na mão, pra cima e pra baixo, dentro da casa. Hein? Diga aí. Diga aí. Aí o que é isso? Pra ela, ou pra ele, que tá assim, é normal. É um líquido, é uma bebida, mas que domina, é um vício. Quantos pensamentos eu quero deixar? Eu vou deixar. Isso aqui não domina eu. Aí de repente você está bebendo. Quando a fé é conflito dentro de casa, o Espírito Santo está mandando falar, porque você está aí escutando, ouvindo, e tem anjos trabalhando na sua vida. Viu? Glória a Deus. Glória a Jesus. Glória a Deus. E a serpente e a cobra, será que ele e ela vê? A cobra, a serpente, será que vê? Tem alguém que vê, né? Tem uns que vê. Tem uns que vê vulto. Tem uns que escuta a voz. Quantos pensamentos chegou até a você? Que você fica olhando, olhando. Né? Vá, beba. Aí você vai e bebe. Isso é uma cobra. É uma cobra. É uma serpente, sim. Eles são anjos do mal, anjos das trevas. Que você olha para a bebida, você vai dizer que é a bebida, né? É aquele produto que você diz que domina ele, que a bebida não domina você. Viu? Ali tem cobra, cobra, cobra. Eu não tenho medo de dizer, eu não tenho. Porque, meu querido, minha querida, quem falou para mim, quem me mostrou, não foi o padre, não foi o pastor, não foi o irmão crente, foi Papai do Céu, o Criador. Olha, vamos lá. Quantas pessoas estão me ouvindo agora que estão no trabalho? Quantas? E você não percebe. Quantos? Às vezes é três cobras assim, três, olha. Em pé. Doida para dar o boto do veneno. Né? Isso é os anjos caídos do mal. Aí vocês estão trabalhando. Quem está me escutando? A mesma. Em casa. Mas lá no serviço, lá no trabalho que você trabalha. E você nem percebe. Três serpentes assim, ó. Três serpentes. Querendo dar o bote. E aí, e você andando, caminhando, trabalhando, falando, rindo. E papai do céu cuidando de você. E você nem vê, você nem percebe. A sua mãe, crente, mulher de Deus, de oração, que ela canta, que ela prega, que ela semeia a palavra, que a casa dela é toda nascida de novo, é um marido guerreiro, é uma mulher guerreira, os soldados de Cristo. Veja bem, aí tem os filhos, tem as filhas, escuta, vaso, igreja, homem de Deus, aí está lá seu filho, está lá sua filha, e a cobra, a serpente, doidinho para pegar o seu filho, a sua filha. Quando a fé, a mãe e o pai nem sabe. Quando a fé, o filho está envenenado, picado pela serpente, pelo anjo caído. E ele está fazendo as coisas da carne, do mundo. Ele até vai ouvir a palavra, ela vai ouvir a palavra, mas não vê, mas não percebe. Ele vê, ela vê, seres humanos. Ele vê, ela vê, seres humanos, mas não vê a cobra, a serpente, que a pessoa está chegando até ele, até ela, enrolado pela cobra. Não sabe, não vê. O inimigo irado com a mãe, com o pai, com a igreja, templo e morada do Espírito Santo. Certo? Mas o menino, a menina, que é filho e filha do guerreiro, tá na batalha também. Conversa, fala, caminha, né? Aí chega as amizades. Aí quem é aquela pessoa? Quem são aquelas pessoas que tá chegando até a mim, hein? Que você não vê a cobra, a serpente. Aí você tá conversando, tá andando, tá sentado, mas a pessoa lá tá precisando da libertação. É uma pessoa boa, né? É uma pessoa boa. É uma ótima pessoa. Mas só que a pessoa lá tá cheio de cobra, cheio de serpente. Viu? E o inimigo trouxe essa pessoa para atacar você. Além dele, dela tá judiado, maltratado, escravizado, prisionado, em vez de você acordar, ver que é um soldado, não, você tá na batalha, mas não vê. Não vê. Ah, é não. É não? Ah, pois vamos ler a palavra aqui que o Espírito Santo mandou eu ler, falando para mim. Paulo diz assim: mas temo que, assim como a serpente enganou Eva com a sua astúcia, assim também seja de alguma sorte corrompido os vossos sentidos e se aparte da simplicidade que há em Cristo. Olha, a cobra não vai chegar, vai dizer: ei, eu tô aqui, olha eu aqui. Não, a cobra não vai. O anjo caído não vai. Não vai falar isso, não vai dizer isso. Eita glória! De modo nenhum, né? Então, vigiar. Eu tenho que vigiar. Jesus, eu quero ter os olhos abertos, Jesus.

sacerdote. Eu preciso ver o Cordeiro de Deus. Eu preciso ver, comer o maná, o verdadeiro pão que desceu do céu. Eu preciso beber a água da fonte da vida. Eu preciso ver a luz, ver o caminho, ver o meu pastor. Quem é o seu pastor? Filho do Criador, o Deus vivo de Israel, o Deus de Abraão, o Deus de Isaac, o Deus de Jacó. Eu tenho que ter fé, eu tenho que ter o meu espírito vivo, eu tenho que ter as armas, como a espada, o escudo, a capa, o capacete, tá calçado com as botas da salvação do Evangelho de Cristo. Eu preciso andar pela fé, caminhar pela fé, ver pela fé, coluna de nuvem, coluna de fogo, a presença do general do exército, o Deus vivo de Israel. Eu não posso fazer acepção de pessoa, mas espera aí. Eu estou em guerra, eu estou em batalha. Não é a questão, eu sou crente, eu sou evangélico, eu sou da igreja tal, o meu pastor tal. Não, eu tenho que ter nascido no Espírito. Eu tenho que saber que Papai do Céu procura os verdadeiros adoradores que adorarão o Pai em espírito e em verdade. Não é só a questão evangélico, crente, não. Da igreja tal, não. Eu tenho que ser um soldado, uma ovelha, uma igreja, um templo e morada do Espírito Santo. Mesmo com as minhas fraquezas, que eu não sou perfeito. Não tem como eu ser perfeito. Eu estou na carne, mas eu tenho alma, tenho espírito. Eu tenho que saber que meu espírito está vivificado. Eu tenho que procurar o meu Criador. Eu tenho que falar com o meu Criador através da palavra, da fé, através do sacerdote, o Verbo que se fez carne, para ele ensinar você, a mim, a andar nesse caminho aqui, a ter cuidado dessa serpente aqui, né? Essa serpente, aonde é que eles estão, como é que eles agem, né? Eu tenho que usar a espada, eu tenho que sair com anjos de batalha no mundo espiritual, para levar pão, levar água, levar luz da palavra do meu Pai Criador, para ajudar as pessoas que estão pedindo socorro, através da fé, através da graça. Ele que está ouvindo o rádio, ela que está ouvindo o rádio. Quantas pessoas boas tem? Andando, caminhando e não percebe os perigos. Não vê os perigos. Né? Quantos adversários quer ver você na sarjeta? Quantos adversários quer ver você maltratado, judiado?

Porque o mal, ele veio matar, roubar, destruir. O mal. Viu? Glória a Deus. Mas o Senhor veio libertar as almas oprimidas. Viu? Amém? Glória a Deus. Glória a Jesus. Glória a Deus.

0: A glória, Jesus está aqui, né? Glória ao Pai, ao Filho e ao Espírito Santo.
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Eita glória ao Pai, ao Filho e ao Criador. Papai do céu tá aqui. Papai do céu tá operando. Eita glória, né? Glória ao Pai, glória ao Filho, glória ao Espírito Santo, né? Eita glória. Deixa eu ver aqui, peraí, menino, aumenta aí o volume aí do raio daí.

Eita glória, quantos soldados tem, né? Homem de Deus, mulher de Deus. Ama, né? Ama. Ama. Intercede, né? Pelas almas. Quantos guerreiros tem? Né? Quantos anjos poderosos, Papai do Céu, está aqui comigo? O Pastor Jesus está aqui com nós, né? O Espírito Santo está aqui, né? Oh, glória a Deus. Aleluia, né? Vamos lá. Eita glória. Quantos anjos poderosos tem aqui, né? Quantos, né? Estão aqui nessa batalha. Quantas almas tem? Quantas pessoas tem? Querendo sair da situação que se encontra. E a palavra, né? Ouvindo a palavra, pedindo socorro. Sabe, irmão, ouvinte? Deus tem uma grande obra na tua vida. O Espírito Santo está aqui. Eita glória. Eu amo isso aqui, Espírito Santo. Muito obrigado. Eu fico feliz. Espírito Santo é com os soldados que ama os guerreiros. Que ama esse trabalho. Glória a Deus. Papai do céu mandou o pastor para libertar. Não sou eu, não. Agora eu gosto de ver o meu pastor fazendo uma grande obra na vida do meu irmão, da minha irmã. Glória a Deus. E o Espírito Santo está aqui para queimar toda a astúcia de Satanás na vida dessa pessoa que está no cativeiro, preso, prisionado. Hein? Quantas pessoas têm presa, aprisionado? Em um cativeiro que quer falar, que quer dizer, ei, eu quero sair daqui. Eu não quero ficar aqui. E não tem. Ela acha, ele acha que não tem saída, mas ele e ela quer sair. Quer ser liberto. Quer ser liberta. E é o Espírito Santo conhece cada um de vocês. Não sou eu, não. Eu não estou aqui para querer fazer o que eu quero, não. Eu estou aqui para fazer o que o Espírito Santo quer. Quantas pessoas tem gritando, gemendo? Eu quero sair dessa situação. Não ver as cobras, não ver as serpentes. Hein? Né, Espírito Santo? Ora, um rapaz, um jovem rapaz, ouvindo a palavra, buscando a palavra, né? E eu vi. O rapaz caindo no chão e ficar feito uma cobra dentro da igreja, buscando Deus, buscando a palavra. E aí, hein? Queima, queima, queima todo mal, Senhor. É, vai queimando todo mal. Ajuda,
a alma desta pessoa, Senhor. Eita glória, vai queimando. Vai libertando esta pessoa, Pai. Queima, queima, queima, queima, queima, queima, vai queimando, vai queimando. Os anjos de espada de fogo vai cortando a cabeça do mal. Em nome de Jesus, os anjos da glória, ajuda esta alma desta pessoa, Pai, que está com o radinho ligado, que está com o radinho sintonizado nesta programação, Pai. Vai queimando todo mal, Senhor. Vai operando na vida desta pessoa, ó Pai. Neste cativeiro, ó Pai. Um cidadão, ele diz: eu vi vários anjos chegando. E ali, ele foi liberto lá do cativeiro. Não foi nenhum crente, não foi nenhum irmão, nenhuma irmã crente que libertou ele ali daquela prisão ali. Mas ele viu, ele confessou com a boca dele, ele disse: eu vi uma arma de anjo chegando, e ele é uma nova criatura. Quantas pessoas tem, Papai do Céu, pedindo para a libertação? Oh, Papai do Céu, tu conhece esta alma oprimida, Papai do Céu. Glória a Deus. Ajuda esta alma oprimida, Pai. Liberta esta pessoa. Glória, glória, glória. Vai queimando. Queima todo mal. Liberta, Senhor, esta alma. Queima, queima, queima, queima, queima, queima. Anjos guerreiros, neutraliza as setas malignas na cabeça desta pessoa, meu Pai. Liberta esta pessoa, meu Deus, meu Pai. Ora, dentro da igreja, lá do templo, tem pessoa precisando de liberdade, libertação. Queima! Queima, queima, queima, queima, queima a obra do mal na vida desta pessoa, meu Deus, meu Pai. Queima todo pensamento ruim. Liberta esta alma da opressão de Satanás, dos anjos caídos, Papai do Céu. Ajuda, meu Deus, meu Pai, esta pessoa, meu Pai, deste cativeiro. Glória, glória, glória, glória. Vai queimando. Queima todo espírito do mal.

Espírito Santo chega com a água da vida para esta alma, para esta pessoa, meu Deus, meu Pai. Essa jovem que está escutando o rádio, meu Pai, que o adversário quer levar ela para a prostituição, Pai. Ajuda, Senhor, esta alma, meu Pai, a se libertar, meu Pai. Queima, queima, queima, queima todo demônio, todo capeta, em nome de Jesus. Ô Espírito Santo de Deus, queima essa serpente aí que está na vida desta pessoa, ó Pai, e que essa pessoa quer libertar, ó Pai, quer sair desta serpente, do veneno desta cobra, deste capeta, desse demônio, meu Deus, meu Pai. Essa pessoa está pedindo socorro. Jesus é quem faz a obra, meu irmão, minha irmã. Não sou eu, não. Mas Jesus quer libertar você. E você quer ser liberto. É por isso que eu estou falando. É por isso que eu estou aqui na comunicação. Os anjos de Deus estão neste lugar, mas você... Não se preocupe não, amigo, amiga, que os anjos do Senhor estão trabalhando na sua vida. Queima, queima, queima, queima, queima, queima, vai queimando, vai libertando. Aí quer dizer que a pessoa só é liberta quando a pessoa vai procurar um pastor, quando vai procurar uma igreja, um templo, não. Não, Jesus está aqui. Jesus, ele ia às aldeias, aos povoados, às vilas. Jesus andava, caminhava, procurando a pessoa para libertar da opressão do adversário, do inimigo. E Jesus está aqui. O pastor Jesus está aqui. É o pastor Jesus que liberta. Eu disse, Jesus, quem são aqueles homens que era muito homem para pregar a tua palavra? Quem são aqueles homens? E tem muitos homens, muitas mulheres ouvindo esta programação, ligou o rádio, e está ouvindo. Quem cura você, quem liberta você, meu irmão, minha irmã, é Papai do Céu, não sou eu não. É os anjos de Papai do Céu que está aqui com você, cuidando de você, ajudando a você sair do vício, sair das garras de Satanás. Né? Ó, Jesus conhece uma pessoa boa. Uma pessoa boa. Mas ele quer deixar aquele vício ali, né, Jesus? Mas ele olha para aquele negócio. Aí para ele é normal. Não, eu sou gente boa. Não, eu não faço mal a ninguém. Aí... liga a televisão, ou se não liga o som, fica em casa, aí ele fica tomando aquele negócio ali, né? Aí você quer sair daquele negócio. Ele quer deixar, mas a serpente, se você visse a serpente, as cobras, você queria? Não queria. Ia ficar com medo. Ia saber da realidade. Né? Você ia... vai querer
a luz, você vai querer um pastor, mas só que você não vê, só vê quem nasce de novo. Olha, a palavra do nosso Pai, ele diz aqui, ó, porque as armas da nossa milícia não são carnais, mas sim poderosas em Deus para a destruição das fortalezas, destruindo os conselhos de toda altivez que se levanta contra o conhecimento de Deus, levando cativo todo entendimento à obediência de Cristo. Glória, glória, glória a Deus. Queima, queima, liberta esta pessoa aí, essa pessoa, meu Deus, meu Pai, em nome de Jesus. Glória a Deus. Eita glória, glória, glória, glória. Vai queimando todo mal, Senhor. Vai queimando todo mal. Vai queimando toda serpente. Vai queimando toda seta maligna que chegou na cabeça, na mente desta pessoa, meu Pai. Em nome de Jesus. Queima, queima, queima, queima, queima, queima. Glória, glória, glória a Deus. Repreenda toda a seta do mal, toda a seta maligna do mal que judeia com esta pessoa, meu Pai. Ajuda, meu Deus, meu Pai. Só o Senhor para abrir, meu Deus, meu Pai, esta algema, esta corrente, este cadeado, meu Deus, meu Pai. Em nome de Jesus. Glória, glória, glória, glória. Só o Senhor para libertar as almas oprimidas, meu Deus, meu Pai. Ajuda, meu Deus, meu Pai, esta mãe de família, que ela ora, mas o filho dela é judiado, é maltratado, é violento dentro da casa, agride o pai, agride a mãe, hein? Tem a mãe, a serva do Senhor, tem um pai que é um servo do Senhor, e tem a mamãe, tem um papai que não nasceu de novo, mas tem um filho, tem a filha que é daquele jeito. A mãe ora, a outra mamãe fica olhando o filho, a filha, prisioneiro, prisionado por esta situação. E as mães ficam preocupadas. Ô, papai querido, Deus da glória, tu conhece ele, tu conhece ela. Tu conheces o pai de família, a mãe de família, que está passando por isso, meu Pai. Que o filho violento dentro de casa quebra tudo, agride a mãe, agride o pai. Queima, vai libertando o Senhor, vai libertando esta família da opressão, do mal. Vai queimando, Senhor Deus da glória, este demônio, meu Deus, meu Pai, que atua nesta família, meu Deus, meu Pai. Queima, queima, queima, queima, queima, queima,
tem um exército de anjo de Deus entrando neste lar, nesta casa, para curar, para libertar esta pessoa da opressão do inimigo, do adversário. Eu creio, meu Deus, meu Pai, em nome de Jesus. Queima, queima, queima, queima, Satanás, que está nessa casa aí, no quadro. Ele está no quadro desta casa aí. Eita, vai queimar, queima, queima este quadro aí. Queima este quadro aí, em nome de Jesus aí. Em nome de Jesus, aonde ele está? Queima, queima. Um anjo de espada de fogo lá dentro do quarto do casal, atrás da porta. O anjo do Senhor com a espada de fogo passar na cabeça desse demônio aí que atua nesta casa aí, dentro deste quarto aí, com o marido, com a mulher, que tem muita briga aí. Vai queimando este demônio aí agora, em nome de Jesus. Em nome de Jesus, o demônio está sendo neutralizado aí agora, em nome de Jesus. Em nome de Jesus, em nome de Jesus, passando o anjo do Senhor com a espada de ouro de fogo aí nesse demônio, neste lado desta casa, no quarto deste casal, atrás da porta. Tem muita contenda aí quando o casal está dentro do quarto, mas o demônio foi queimado agora em nome de Jesus. Queima, queima, queima, queima, em nome de Jesus. Em nome de Jesus, vai queimando nesta casa, aonde tem um sofá, que o demônio senta no sofá, a televisão fica ligada. Veja bem, veja bem, eu gosto disso aqui, viu? Eu amo isso aqui. O general do exército é quem está fazendo a obra. O Espírito Santo e o pastor Jesus, não sou eu não. Uma casa, uma televisão, um sofá na frente, um cinzeiro cheio de piuba de cigarro e garrafa de bebida na mesa, né? O homem, a mulher fica ligada aí, fica fumando, fica bebendo. Vocês tem clamado, tem falado para sair desse cativeiro. Um exército de anjos de Deus chegou aí, porque conhece o seu coração, conhece o seu grito por libertação. Eu não quero mudar a vida de ninguém, não. Quem muda a vida, quem transforma a vida, quem liberta, é o pastor Jesus. E você ligou o rádio precisando de ouvir uma mensagem. E você está ouvindo uma mensagem. Jesus, eu não aguento mais. Eu fumo várias carteiras de cigarro por dia. O demônio sentado aí no meio do marido, da mulher. O anjo do Senhor está passando uma espada de ouro e de fogo na cabeça desse demônio aí agora, em nome de Jesus. Essa cobra aí, essa serpente aí, na garrafa de bebida aí, está sendo queimada agora, em nome de Jesus. Esta carteira de cigarro, em nome de Jesus, em nome de Jesus, está sendo queimada, está sendo neutralizado, em nome de Jesus. O homem está sendo liberto, a mulher está sendo liberta agora,
desse sofá, dessa televisão, dessa prisão, várias serpentes nessa televisão aí, nessa programação desta televisão aí na sala desse casal. A luz divina está nesta sala, desta casa. Queima, queima, queima, vai queimando, vai queimando, vai queimando toda a obra satânica. Eita glória! Em nome de Jesus! Em nome de Jesus, tô feliz. Tô feliz com o Papai do Céu. Tô fazendo o que Papai do Céu mandou. Papai do Céu é quem capacita. Papai do Céu é quem opera, viu? Procure Papai do Céu, não procure eu não. Procure Jesus. Procure ouvir a palavra. Leia a palavra. Estudar a palavra. Ouvir a palavra. Viu? Glória a Deus. Tem vários anjos, mas o Espírito Santo queimando toda a obra do mal. Ô glória, tô feliz, Jesus. Bom, obrigado, né? Estamos chegando no final do programa, né? Continua nesta programação abençoada. Eu só tenho que agradecer o Pai, Criador, o Filho, o Espírito Santo e os anjos de Papai do Céu que estão nesta peleja de segunda, terça, quarta, quinta, sexta, de 7 até 9 horas, para ajudar, para semear a palavra de Papai do Céu nas emissoras de rádio, para as almas, porque Jesus é quem liberta, Jesus é quem salva. Amém? Tchau!

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0: Amém, queridos, louvado seja o Senhor e Salvador Jesus Cristo. Eu cumprimento a todo o povo corajoso com a paz gloriosa do nosso Jesus de Nazaré. Aonde você estiver sintonizado, a partir de agora o programa aí, Templo do Senhor Jesus Cristo na face da terra, viu, meu irmão? Viu, mulher de fé, varão valoroso, você que está acompanhando esta programação. Eu sou seu irmão em Cristo, pastor Sebastião Nunes, te fazendo companhia a partir de agora por essa programação abençoada, né? Como tinha dito, como falei, louvado seja o Senhor e a palavra de Deus para nós, dando início hoje, dando início ao grande propósito de 90 dias, você que vai entrar dentro desse propósito, você que vai participar desse propósito, acredite, meu irmão, acredite, minha irmã, são 90 dias de apresentação diante de Deus Altíssimo, tá? Salmo 91 diz assim: aquele que habita no esconderijo do Altíssimo, a sombra do Onipotente descansará. E direi do Senhor: Ele é meu Deus e o meu refúgio e a minha fortaleza, e nele confiarei. Nele confiarei. Nós devemos, meu irmão, você que está ouvindo esse programa, confiar no Senhor. Devemos confiar em Deus a nossa vida. Porque o caminhar com a cruz do Senhor Jesus aqui na terra, muitas vezes, meu irmão, faz crente gemer. Muitas vezes faz pastor caminhar e carregar a cruz do Senhor Jesus, você é sujeito a passar por diversas adversidades. Muitas vezes, o próprio vaso, para ser preenchido, ele não é e não será preenchido de qualquer maneira. Muitas vezes o vaso, para ser preenchido com esse azeite transbordante, ele não pode ser derramado, ele não pode ser preenchido trincado, ele não pode ser preenchido de qualquer forma, de qualquer jeito. Talvez, ó, você se encontra nessa situação, tem buscado Deus, tem colocado a sua fé e quer iniciar um propósito desse tamanho diante de Deus só com a fé, só com a fé, né? E com essa fé que você tem, agrada a Deus, entendeu, Vininha? E vamos se desprender, como diz o salmista, no Salmo 91, vamos colocar a nossa vida naquele, no esconderijo do Altíssimo, ficar debaixo da sombra do Onipotente, Onipresente, e descansar nele, porque é ele que faz. É ele que vai fazer o agir, o sobrenatural acontecer aí na sua vida. E dentro desse propósito, dando início hoje, você que vai participar, dando início hoje, dentro desse propósito, tu vai ver o agir de Deus. Tu vai ver o sobrenatural de Deus acontecer na tua vida. Tu vai ver o derramar do Espírito de Deus sobre a casa. Tu vai aprender e conhecer ainda mais do sobrenatural de Deus durante esse propósito. O fortalecimento espiritual chegará. E por mais que você não entenda, você que está chegando agora, por mais que você não compreenda sobre o que é se apresentar diante de Deus, ainda não sabe, Vou falar algo importante para você. Para você, mulher, homem, que acompanha esse programa. Por mais que você não compreenda e não entenda, antes mesmo de você pronunciar a Deus algo, Ele já sabe. Antes mesmo de você pronunciar algo ao Senhor, Ele já sabe. Mas Ele quer ver a tua ação. Ele quer ver a tua pronúncia. Ele quer ouvir de você a tua busca. Em Mateus capítulo 7, versículo 7 diz assim, ó: peça que vai ser dado, será dado. Busquem e encontrarão. Batam a porta e será aberta. Sabe o que é que falta para muitos? Compreender o evangelho. Talvez é porque está acostumado a ficar de porta em porta. Está acostumada na religião, se tornando uma pessoa religiosa. E é momento de desprender-se da religião e passar a servir. Fazer como aquela mulher que todo dia batia a porta ali, ó, dizia aquele juiz: julga minha causa. Deus, julga minha causa! Talvez você não se encontre com essa fé. Talvez você precisa fazer aliança com Deus dentro desse propósito. E eu, com mais de 15 anos de vida espiritual, vou te ajudar. Eu vou apresentar a tua vida a Deus. Eu vou apresentar a tua causa ao Senhor. O Senhor me ungiu, viu, mulher? Para deixar as boas novas aos mansos e humildes de coração. Deus me separou para dar início a um propósito desse tamanho com um objetivo. E Ele vai operar o milagre. Ele vai operar o milagre, ó, desde o amanhecer e desde o entardecer, desde o anoitecer, Deus está vendo o que você passa. Desde o amanhecer, viu? Deus está vendo o que você passa. Tem gente que passou a noite em claro, que está ouvindo esse programa. Tem gente que acha que se tivesse com a mulher que foi embora do lado, é tudo na vida, meu irmão. Tudo na vida é Deus. Aqui, ó. Presta atenção. Aqui. Aqui na terra passarão, céus e terra passarão. Mas a palavra de Deus, ela não vai passar vazia. Talvez você se encontre dessa maneira. Você se encontra dessa forma. Achando que... achando que se não tiver a pessoa que você deseja do lado, é tudo. É. Ah, se não tiver do lado, do meu lado, eu não consigo andar. É, meu irmão, você está com esse pensamento? Tudo na sua vida é Deus. Tem gente que só consegue enxergar, sabe o quê? As coisas materiais. Só consegue enxergar o que está vendo. Não consegue enxergar o que se aproxima. Não consegue enxergar a sua volta. Não tem visão espiritual de nada. Acha que o que tem hoje, a companhia que teria hoje, seria tudo na vida? E eu digo que não. Que melhor é Deus. Melhor é a presença do Senhor e a sua misericórdia, porque quem tem a misericórdia de Deus tem tudo. Quantas vidas já saíram da terra, meu irmão? Quantas vidas já saíram da terra que você conhece, conheceu? Você sabe para onde essa alma foi? Você sabe para onde essas vidas foram? Tem muitos que dizem assim, foram estar com Deus. Tem uns que dizem assim, ó, está melhor do que estava na terra. Loucos são esses que pronunciam aquilo que não sabem. Não sabe nem para onde irá a tua própria alma. Tampouco podem pronunciar aonde está o destino de cada vida. Você sabe quem é que sabe para onde vai cada alma? Jesus. O Senhor Jesus é que sabe para onde vai a tua alma, viu? Mas Deus, como Pai generoso que é, que ama o ser humano, tem na sua mão direita a palavra vitória para te entregar, e é da boca dele, como disse o Senhor Jesus, que nem só de pão viverá o homem, mas de toda a palavra que sai da boca de Deus. Se Deus permitir, chega. Se Deus não permitir, não chega nada. Sabe o trabalho que você tem, a vida, tá respirando, tá de pé aí? Sabe a tua vida aí, ó, você tá andando, você tá de pé, porque assim Deus permite que você esteja de pé. Até mesmo essa dor que você sente, dor na carne, não da alma, que você passa, é permissão dele. E se ele fizer, ele é Deus. Se não fizer, vai continuar sendo o Senhor dos senhores, rei dos reis. Você sabe o que é que acontece na vida de muitos irmãos que me ouvem agora? Você que vai iniciar o propósito hoje, ó, é confiar nele. É aliança com o Pai. Como diz, ninguém conhece o Pai senão o Filho. E todo aquele que ama o Filho, o Pai também vos ama. Tem gente que diz, eu amo a Jesus, mas persegue o seu irmão. Você ama Cristo mesmo, irmão? Tem gente que diz que ama Jesus. Você sabe o que que acontece? Mas fere o próximo que está à sua volta. Tem uma mulher que ela fica assim, dizendo, eu não amo mais esse homem. Não, olha aí. Olha o que esse homem traz aqui à tua vida. Tu não tem emprego. Tu não tem renda. Tu passa muita luta. Você sabe o que, é que o diabo está criando para a tua vida? Te colocar ainda mais na lama. Aquele que está sujo de lama, que se suje mais. E aquele que está limpo, que se limpe mais. A tua vida está assim, ó. Presta atenção. Disseram para você. Já imaginou você que está me ouvindo agora? Imagina aí, vamos materializar algo aqui. Aí você encontra com alguém, com uma pessoa. Aí você fica um período com aquela pessoa e de repente você fala, não gostei mais dessa pessoa não, agora eu vou para um bonitão. Agora eu vou para um saradão. É. Agora eu vou por aquele que tem dinheiro. Eu vou abandonar aqui a casa e vou partir e Deus vai comigo. Adúltera. A senhora é pior do que uma meretriz. É pior do que uma prostituta que vende o seu corpo a troco de dinheiro. A senhora está tão abusada no pecado, está tão podre que você tem feito, que até os demônios que estão sobre a tua vida, eles estão rindo de ti. Bonito mesmo, sabe o que é? É batalhar para vencer aquilo que impede. Presta atenção. Impede, sabe o quê? De você caminhar com Jesus. Tem gente que está com a vida amarrada, achando que vai receber bênção de Deus, está recebendo é maldição. Está recebendo é maldição porque procura. Ou você acha que Deus perdoa o pecado e tira a consequência do erro? Hã? Você acha que Deus vai perdoar os teus pecados e a partir desse momento é o novo? Disseram para você isso? Disseram que Deus perdoa o pecado e tira também a consequência do pecado? Enganoso é o coração do homem. Quem o conhecerá? Quem o conhecerá? Tem gente, por ouvir tanta verdade, foi correndo para uma igreja. Aqui, ó. Você caminhou tanto para a igreja, a senhora está me ouvindo, caminhou tanto para a igreja aí onde você está, que o pastor que está lá disse para você assim: ó, para de ouvir esse programa. Para de ouvir esse programa aí, porque esse programa aí desse pastor aí, ele pega muito pesado. Não é pesado, não. Não é pesado o que eu digo. Pesado é você ser lançado a tua alma, assim como o corpo, ao inferno. Isso que é pesado. Pesado mesmo é você ficar anos e anos dizendo que está com Cristo, e quando você tiver a ser julgado, aí o Senhor dizer assim: nem te conheço. Isso que será pesado. Aí, ó, para lá de ouvir. Hã? Você sabe o que é que está sobre a vida desse homem? O próprio Satanás, demônios que está sobre a vida dele. Está dentro da igreja honrando a Deus com a boca e o coração está longe. Dentro da própria casa só tem meretriz. A abominação, ela está dentro da própria casa. São os pregadores que pregam e não vivem. São aqueles que estão dizendo que amam a Cristo só com a boca. Que estão mais preocupados, sabe com o quê? Com fama. Você sabe qual é a fama que eu desejo, é? No mundo? Zero. Reconhecimento do homem? Zero. Eu não quero ser reconhecido por homem nenhum. Deus me levantou e me ungiu. Me separou para a obra para dizer as boas novas dele. E para pregar para aqueles que querem ouvir. Hã? Aqueles que não querem ouvir, eu não prego. Eu não pago preço por quem quer e não quer ouvir. Eu estava ouvindo ali um servo do Senhor que dizia: ah, mas eu fui ungido. Ah, mas eu fui consagrado. Ah, mas eu peguei a minha vida, dediquei a minha vida há muito tempo na presença de Deus. E por um pequeno deslize, a Bíblia diz assim, que aqueles que estão fortes, presta atenção, você que prega a palavra, tem amor pelos pequenos. A Bíblia diz assim, que aqueles que estão fortes, que permaneçam de pé, lutam para permanecer de pé. E fortaleçam aqueles que estão fracos. Deus já me usou aqui para falar muito sobre a vida de casais, de vida sentimental, demais. A mulher do Senhor, ela te traiu. E ela carrega isso sobre a vida, viu, dela. Aí ela acha que viver da forma que o mundo está vivendo, que está oferecendo para ela, é felicidade. Hã? a esposa do Senhor que está trabalhando, o comportamento não é como quem serve a Deus. Então ela, a primeira coisa que deveria essa alma, que grita por socorro, que o peso que tem carregado, a primeira coisa a ser feita era falar para o Senhor, pedir perdão a ti, homem, viu? E pedindo perdão ao Senhor, buscar o perdão de Deus. Mas essa vida aqui, ó, essa diz até que fala com o Pai. Diz até que fala com Deus. Presta atenção, aqui eu estou para entregar. O Senhor me leva dentro da casa. Estou dentro de uma casa agora. Que tem um carro dentro da garagem dessa casa. Tem um carro aí parado. Dentro da garagem tem um carro. E esse carro fica mais parado aí do que andando. E a queda foi grande aí. Aí às vezes acha que não tem solução, porque na cabeça dessa pessoa ela materializou, isso é coisa dela, ela materializou que caminhar com Jesus é viver sobre bonança, sobre riqueza, né? Materializou, homem, que estando com você, lá atrás, no início do amor de vocês, ia viver uma vida de luxo, né? Você sabe o que, é que o diabo fez? Olha a queda aqui como é que foi, ó. Ó, presta atenção. O diabo lançou algo, um prato, e essa vida caiu nesse prato por quê? Porque pegou ali, o diabo foi exatamente nos pontos fracos dessa pessoa. A respeito de oferecer algo, até mesmo a pessoa que essa vida caiu, não tem nada. É só falácia. É igual os que caíram na lábia do ladrão que está na presidência da República. É, o maior ladrão está na presidência, com a quadrilha toda. Aí você vê que prometeu até picanha e está entregando, sabe o quê? Corte. Corte em todo tipo de ministério no Brasil. E tem gente que acredita, está acreditando, batendo palma. É? A pessoa está vivendo na escassez, está vivendo uma vida fracassada. Aí o Senhor tem se perguntado, meu irmão, aqui ó, tem se perguntado se Deus ainda vai te honrar nessa área. A culpa aí não é sua, a culpa aí não é do Senhor não. O Senhor não tem culpa de nada, de erro de ninguém, pelo contrário, a tua vida, ela está assim ó, por erro dos outros. Tão grande foi a decepção e o Senhor tem enfrentado isso, suportado isso. Deus já deu cidade. Ó, o Senhor até te deu um sonho. Ó. Deus te deu um sonho aí também, ó, a respeito disso. Só que você não fez. O seu coração tá assim, ó. Você acha que não é com você? Você acha que não foi com você? A Bíblia fala, meu irmão, que ai daquele que tocar num coração sincero. Dentro desse propósito de 90 dias, o Senhor vai alegrar o teu coração. Haverá mudança, não da pessoa que errou com você, haverá mudança de você. É, Deus vai te mudar, te moldar, te poldar. Porque a árvore que produz bons frutos, ela é poldada para dar mais fruto ainda. E a que não produz nada, ela é cortada e lançada no fogo. Dentro desses 90 dias, o Senhor Deus, ele vai te abençoar. Não para você falar para essa pessoa, para outras pessoas, do que você recebe de Deus. Mas para você dizer assim, ó, eu bendirei o nome do Senhor, porque ele é o meu refúgio e fortaleza. Socorro presente, na hora da angústia e da tribulação. Coloca aí, ó, entrega o teu caminho ao Senhor nesse propósito. Entrega o teu caminho ao Senhor hoje, iniciando agora. Iniciando agora esse grande propósito desse ano. Viu? E a batalha já começou. Peso já começou. O peso já começou. A senhora que vai passar por uma cirurgia, disseram para você assim, ó. Não vai não, que esse negócio aí pode dar errado. O diabo está querendo te amedrontar. O diabo está querendo te amedrontar. Usou a boca de quem você menos espera para querer botar medo em você. Passa não por essa cirurgia que você vai... Pode dar problema, eu já ouvi falar. O diabo está querendo botar medo na senhora. E quem vai fazer essa cirurgia na sua vida vai ser o próprio Deus. Deus, ele capacita quem ele deseja, se que ele deseja capacitar. Deus não é mentiroso, não há treva nenhuma nele. O Senhor é o Deus de Israel. É um Deus generoso. Hoje a generosidade do Senhor está alcançando esta casa. A misericórdia de Deus está chegando a essa família. Chegando a misericórdia aí na família Fonseca da Silva. Vai chegar a misericórdia aí, ó. A bondade de Deus está tão grande aí nessa família. Aí tem gente que está ouvindo esse programa. Vai dar testemunho aí dentro desse propósito. Não para exaltar pastor. Homem nenhum merece glória. Homem nenhum merece exaltação. Quem merece é o Senhor Jesus Cristo. Quem merece é o Senhor Jesus. Ele que merece toda exaltação. Não é rádio, não é placa, não é pastor. E haverá o mover de Deus. Viu? Dessa família. Tem gente que está com um copo de água, com água aí, ó, do lado do rádio. E eu vou trazer o que o Espírito de Deus traz a mim hoje. Hoje já, nesse primeiro, viu? Primeiro dia. Eu vou trazer o que o Espírito de Deus traz aqui, ó. Vamos lá. Tem gente que está gritando dentro da casa. A presença de Deus está tão grande, meu irmão, aqui. Aqui onde eu estou. Ó, demônio. Está gritando dentro da casa. Está gritando dentro da casa. Dizendo que não vai sair da casa. Demônio está gritando dentro da casa. Dizendo que não vai sair da casa. Sabe o que, é que eu vi aqui, ó? A senhora está com esse mal-estar inteiro. A senhora está toda inchada dentro dessa casa. Vou falar. Dentro da casa aí, a senhora está toda inchada. Tem um colar que a senhora ganhou. Tem uma santa nesse colar que a senhora ganhou. Você tem um colar que tem uma santa. A senhora está toda inchada. Se apertar perto do seu pescoço assim, ó. Em cima assim, ó. Se você apertar assim, seu dedo entra. Ele é tão inchado que a senhora está. E tem a ver com o que você ganhou. Tem a ver com o que você ganhou. O mal, ele não quer ir embora. Ele está oculto sobre a tua vida. Tu não vê, mas eu vejo. Já te vi. E hoje, esse mal vai sair da tua própria vida. Eu não tenho medo do diabo. Esse demônio aí, ó, vai sair, que está em oculto, ele vai sair da tua vida. Ele vai sair da tua vida agora. Ele vai bater em retirada agora da vida da senhora, no nome de Jesus Cristo. No nome de
1: Jesus agora, sai agora da vida dela agora! Pega a tua bagagem agora! No nome do Senhor Jesus, eu dou a ordem agora! No nome de Jesus! Olha aí, ó. Segura aí! No nome de Jesus agora! Sa!
0: Você sabe o que é que acontece aí, ó? Remédio. Que a senhora toma. Remédio que a senhora toma. É problema de pressão alta. Tem dia que a senhora tava assim, ó. Pressão lá em cima, pressão lá embaixo. Esse descontrole da pressão arterial. Escolar que a senhora joga no lixo. Pastor, foi alguém importante que me deu. Você sabe quem deve ser importante na tua vida? Jesus. O Senhor Jesus é que deve ser importante aí na tua vida. O Senhor Jesus é que deve ser importante aí na tua vida. Ó, demônio embora. Os demônios foi embora. Vai dando glória. Vai dando glória! Em nome de Jesus! E é por completo, Deus não faz nada pela metade. Deus não faz nada pela metade. É por completo. Em nome de Jesus, você vai dar o testemunho aqui. Você, minha irmã Vera Lúcia, você vai dar o testemunho aqui, ó. Viu? Você vai dar o testemunho aqui. Em nome de Jesus, só. Dentro desse propósito, eu estou falando aqui, ó. Que a presença do Senhor está grande. A presença do Senhor está grande. Minha irmã, creia na promessa. Meu irmão, creia na promessa de Deus para a tua vida. Tem gente que Deus prometeu, já está cumprindo. Tem gente que Deus prometeu, já está cumprindo, a pessoa está vivendo, vendo e vivendo a promessa de Deus. Causa que estava ali parado, ia passar por grande barreira nessa causa. Aí Deus foi lá e disse, ó, é minha filha que será abençoada. Esse laço, ele não vai chegar nela. E assim se cumpriu. E assim se cumpriu. Eu recebi uma mensagem do irmã nessa madrugada. Que ela dizia assim, pastor, eu tô separada. Mas eu tenho um sentimento aí pelo ex. E esse sentimento, ele não é retribuído. Eu disse, e o que que a senhora quer com o seu passado? O que que a senhora quer com o passado querendo se fazer presente da tua vida? Com Deus, é sim, sim, não, não. Viu? Com Deus é sim, sim, não, não. Não existe Deus respondendo assim, eu vou pensar, né? O Senhor Jesus, quando disse àquele homem, disse assim, o que tu queres que eu te faça, né? Você acha que Jesus não sabia da necessidade dessa vida? Você acha que Jesus não sabia o que precisava essa pessoa? E ele disse assim, eu quero ser curado. Sabe por quê? Mesmo sabendo Jesus ali, Senhor, que aquela vida precisaria da cura. Mas ele disse assim, que tu queres? Aos que têm visão espiritual entenderam, aqueles que estão buscando entenderão o que é a prioridade da tua vida. O que está sendo prioridade da tua vida hoje? Diga! Diga para Jesus! O que está sendo prioridade na tua vida hoje? O que é prioridade na tua vida hoje? Tem gente que disse assim para Deus, eu vou entrar no propósito. Está esperando do outro para fazer o propósito. Que propósito é esse a ser feito? De qualquer maneira, para Deus, para com as coisas do Senhor. Estou iniciando hoje 90 dias. Estou separado no deserto 90 dias. Qual é o propósito a ser feito? Qual é a prioridade a ser apresentada a Deus? Diga! Peçam e será dado. Busquem e encontrarão. Eu vou bater no propósito, a mesma tecla. Por cada vida. Fazer aquilo que o Senhor assim me dissera. No nome poderoso do Senhor Jesus. Dentro desse propósito, a vitória vai ser entregue em tuas mãos. Diga! O telefone está liberado. O telefone está liberado para você participar, pastor. Eu sofro muito ataque espiritual. Eu queria a proposta dessa área. Pastor, eu queria a proposta da vida no serviço, muita gente perseguindo. Pastor, é para Deus trazer a resposta da minha vida amorosa, porque Deus não fez o ser humano para viver só. Diga! O telefone está liberado para você participar. Vamos! Vamos andar junto nesse propósito. Manda sua mensagem para cá. Eu vou passar o número, dá tempo ainda para você participar, pastor. Não passa no ar. Eu não vou passar. Pastor, pode passar no ar. Pode passar no ar, eu vou passar no ar. Eu vou envergonhar o diabo. Então manda. Manda mensagem para cá. Gostaria de oração pelo filho, pela filha, em nome de Jesus. Manda mensagem para cá.
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E apresentarei. Deixa eu passar o número. Todo programa, meu irmão, tem que passar o número dessa programação. Telefone da bênção, da vitória. Talvez você está me acompanhando pela primeira vez. Eu sou seu irmão em Cristo, pastor Sebastião Nunes, te fazendo companhia. Viu? Esse programa é o Templo do Senhor Jesus Cristo da face da terra. Talvez você está acompanhando aí pelo site da rede de rádio. Redecontinental.live, viu? Ou pelo aplicativo aí, ó. Você que já baixou o aplicativo da rede de rádio na Play Store, pesquisa aí, ó. Na Google Play, Play Store, você pesquisa aí, ó. Rede Continental Live, viu? Para acompanhar essa programação, em nome de Jesus. Deixa eu deixar aqui o número, ó. Você que me acompanha no Brasil, talvez você sonhou algo à noite, né? E não compreendeu. Tá tendo um levante grande sobre a tua caminhada. Ou até mesmo, você que tá ouvindo, ó, Deus te fez ouvir esse programa com propósito. No início desse propósito. Tô iniciando hoje, viu? Hoje. Em nome de Jesus, pastor. Qual é o número? Eu vou deixar aqui, ó, para você anotar esse telefone via WhatsApp, texto ou áudio. Texto ou áudio, tá? Para você participar. Em nome de Jesus, mandar sua mensagem. Viu? Aqueles que desejam. Pastor, passa no ar, eu passo. Pastor, ouça fora do ar. Como chegou aqui, já eu vou ouvir fora do ar. Mas tudo, todos os pedidos serão apresentados. Aqui, ó, tem um livro que tem todos os nomes que estão dentro desse propósito. Tá? Todos os pedidos da causa aqui, ó. Vida por vida dentro desse propósito. Então você que deseja entrar dentro desse propósito, entrar dentro desse propósito, manda sua mensagem para cá. Você que já recebeu vitória, você que já recebeu milagre, pastor, eu quero mais milagre, eu quero ser abençoado, abençoado. Eu quero entrar dentro desse propósito também. Esse é um grande, e será um grande clamor feito a Deus. E estou fazendo o propósito que o próprio Deus disse a mim fazer. O próprio Senhor disse, faça. Em nome de Jesus. Então eu vou passar o número para você participar. Para você deixar sua mensagem, ó. Dentro de uma empresa de gás. Dentro de uma revenda de gás. O anjo do Senhor desceu dentro da revenda de gás. Tem algo oculto aí dentro dessa revenda de gás que vai ser revelado. Dentro da revenda de gás. O anjo à esquerda caiu, chegou, ó, aqui, ó, do lado esquerdo, caiu aqui, ó, ó, chegou aqui, ó, dentro da revenda, cheio de botijão. Tem algo oculto aí que vai ser revelado, viu? Se assuste não. Deus revela para quebrar o mal, é para abençoar. Em nome de Jesus, amém. Anota o número aí, dá tempo. Anota aí, ó. 011-9102-70-654. É só um dígito 9, viu? 011-9102-70-654, ó, para você que me acompanha fora do Brasil, é mais 5511-9102-70-654.

0: 654. Amém? Amém, minha irmã Maria? Hã? Tá anotado. Tá anotado. Amém, meu irmão Gilberto Leite? Muita gente acompanhando o programa pela rede internacional de rádio nessa hora. Viu? Você que é do Rio de Janeiro, tá acompanhando aí, ó, a programação, entre nesse propósito. Entra aí, porque não é o ano que vem que vai ter o mover, é esse ano, né? O mover, ele vai acontecer, é esse ano. Dentro desse propósito. Hã? Amém? Tô anotando aqui, tá? Tá tudo aqui anotado. Porque assim o Senhor deseja. Eu vou repetir aqui, ó, 011-9102-70-654. Pastor, bom dia. Ah. Eu quero que o pastor ore por minha família. É, minha irmã. Coloque em prática aquilo que o Senhor falava. Fala, viu? Coloque em prática aquilo que foi dito. E não faça de qualquer maneira. Tá? Não faça de qualquer forma. Casal bonito que ouve o programa. Casal abençoado que está acompanhando esse programa. Sabe o que, que muitas vezes acontece na vida de muitas pessoas? Acontece da inveja. Inveja aqui, ó. Quando eu olhei essa foto aqui agora, quando eu olhei essa fotografia aqui agora, dentro da própria família, dentro da própria família, olha aí, a própria família da senhora, minha irmã, amém, a própria família, dentro da própria família, tem gente que fica falando assim, ó, né? Tem gente que fica falando assim, dentro da própria família, amém, eu tô recebendo muita mensagem, eu vou ouvir, dá tempo, hã? Amém, ó, aí na sua casa, minha irmã, dentro da própria família, tem alguém que está dizendo assim, o que, que essa mulher viu nesse homem? O que, que essa mulher viu nesse homem? Homem feio. Homem que não ganha bem. Olha só. Homem feio, homem que não ganha bem. Né? Homem feio, homem que não ganha bem. Olha, olha o que estão dizendo aí, ó. Só que estão se esquecendo, mulher, que Deus te uniu a pessoa, para Deus não tem ninguém feio. Deus não faz ninguém feio. Feio é o diabo. Feio são os demônios. É? Deus arrancou dele toda a belezura que existia e foi julgado ainda. Deus uniu com propósito. Deus uniu com propósito. Deus, ele uniu. Foi com propósito. Hã?
1: Bom dia, pastor Sebastião.
0: Deus uniu, foi com propósito. Sabe por quê? Só um momento aí, ó.
1: Falando aqui.
0: Deus uniu, foi com propósito. Deus não uniu pensando na riqueza de vocês, até porque Deus é rico. As ruas onde o Senhor Jesus anda é de ouro e de cristais. É? Deus uniu, foi com propósito, sabe para quê? Para fazer a obra dele. Glória, glória, glória, glória. Deus uniu, foi para fazer a obra dele, tanto dessa vida, Como também na vida, sabe de quem? Ah! Hã? Minha irmã entra nesse propósito, porque o mistério está grande, hein? Pense numa batalha que vai ser, minha irmã, grande. Pense numa batalha que vai ser grande. Já começou. Olha aí, ó. Deus uniu, minha irmã, você nele. Não foi por riqueza. É porque ele não era rico. Não tem riqueza na terra. Né? Ontem eu falava ali pro varão abençoado que ele não participa aqui, mas ele ouve o programa todo dia. Às vezes, ouve até em duas vezes. Né? Eu dizia para ele, meu irmão, quando eu fui conhecer, presta atenção, toma isso aqui como testemunho, tá? Quando eu fui conhecer a minha esposa, eu fui conhecer ela o seguinte. Eu já disse isso aqui outras vezes, eu vou repetir de novo. Quando eu fui conhecer ela, ela já tinha formação, porque é formada, já tinha emprego, pai e mãe, tá? Eu não. Sabe como foi que eu fui conversar? Conversar! Eu morava de favor, sem ter nem uma bicicleta para andar em cima, né? Né? Agora você vai entender. Você que tá ouvindo o programa, você vai entender. Ó, aí eu fui, comecei a conversar. Aí Deus disse, ó, disse pra ela e disse pra mim, você com ela vai fazer a obra. Ela ouviu e colocou em prática. Tem mulher que tá me ouvindo, que tá sonhando com o príncipe encantado, que é um homem que tem um carro, que tem uma estrutura, que tem tudo isso para começar a fazer a obra. Tá pensando errado. Deus vai botar pessoas para somar na tua vida. Ah, pastor, mas Deus pode botar alguém desse potencial para mim? Pode. Mas tem gente que tá me ouvindo hoje, que Deus vai fazer diferente. Ó, eu, quando eu fui conhecer a minha esposa, eu já falei isso aqui, vou trazer esse testemunho aqui. Eu conversei, morava ali, numa região bastante carente, né? A minha esposa, ela poderia muito bem, pela formação e pela trajetória, caminhar, poderia se envolver ali com alguém, mais ou menos do mesmo nível ali, ou até diferente, né? Não, o que que fez? Deus me uniu a essa vida para preencher a obra na vida de muitas pessoas. Preencher as almas a serem alcançadas. E eu já perdi a soma de quantas eu já alcancei com o evangelho. O Senhor me usou para alcançar, para ganhar para Jesus, para descer as águas. Porque o que vale não é o que a pessoa tem financeiramente, sim como que você está com Deus. Tem muitos que estão aí me ouvindo, ó, que andam em carrão, é carrão luxuoso, tem sua conta bancária no Brasil, no exterior, recheada, mas não tem Deus na sua própria vida. É, se morrer hoje, da maneira que está, nem verá Cristo, nem verá, e ainda serão julgados. Sabe como? Pelos menores que estão caminhando. Deus uniu você a essa vida para isso, para a obra, né? Eita, Jesus. Eita, Deus. Deus uniu, foi com propósito, viu, varoa? Agora choveu de mensagem aqui, hein? Agora choveu de mensagem aqui, ó. Vamos entrar no propósito, faça essa aliança, viu? Faça essa aliança, faça esse propósito, honre a obra de Deus. Recebeu a mensagem aí, leia com atenção, porque essa mensagem, quando eu escrevi ela, o Espírito de Deus falava a mim, viu? O Espírito de Deus falava a mim. Então faça da maneira que o Senhor assim deseja. Faça da maneira que assim o Senhor deseja, ó, pastor. Deixa eu ouvir aqui o áudio do varão. Deixa eu ouvir com o Aldo Varão, solta aí.
1: Que o orasse pelos meus filhos.
0: Amém.
1: Ezequiel da Silva Medeiros.
0: Ah.
1: Gabriel da Silva Medeiros e Pedro Henrique da Silva Medeiros. Que o senhor orasse por eles, viu? Eu estou orando pelos meus filhos, viu? Eu sei que o senhor já ora por mim.
0: Ah.
1: Eu venho orando cada dia mais, viu? Em nome de Jesus, viu? Que esse programa é um programa maravilhoso, abençoado por Deus. É um corpo. E manda o programa para mim, pastor. Às vezes, quando o senhor não manda para mim, não pode mandar, manda pela minha irmã. Eu pego com ela e escuto. Chego em casa, ligo, escuto. Ah. E fico escutando quando eu chego.
0: Amém, meu irmão. Ó, a alegria do Senhor é a nossa força, né? Eu fico muito feliz. Esse programa é o primeiro programa que eu vejo que muita gente pede o programa depois. Você já ouviu algum locutor de rádio, alguém dizer, bota aí o programa para me ouvir depois? Não, esse aqui é o primeiro. Não tem outro pregador em rádio nenhuma, que ninguém faz isso. Agora, por que que as pessoas querem o programa? Para guardar para si? Não, meu irmão. Primeiro, tem gente que ouve em outros horários, que às vezes está trabalhando. Tem pessoas que mandam para aquelas pessoas que querem evangelizar aquelas pessoas. Porque aqui eu não falo de mim mesmo, a não ser o testemunho, como eu acabei de falar agora. E a árvore, a gente conhece ela pelo fruto, viu? Que ela produz. Essa casa, Varão, dessas crianças, ai dessa casa se não fosse a misericórdia. Porque se fosse pela mãe, pelos erros, se Deus fosse medir o peso do erro da mãe e das pessoas que se aproximam da própria mãe, viu? O mal já tinha entrado, feito um regaço. Um dia eu disse aqui para uma mãe de família, você está preparada para chorar num caixão do filho? Ou a senhora vai ficar até quando nessa? E ela disse, eu quero me consertar com Deus. E o filho que estava em coma veio à vida. E ela mandou o áudio aqui, falando. Viu? Tem gente que quer perdoar as pessoas, mas primeiro precisa se perdoar. Você já está me ouvindo aí? Você já se perdoou? Hã? Amém. Eu vou anotar aqui, ó. Aqui do meu lado direito, tá? Tem um livro aqui com todos os nomes que estão dentro desse propósito, que estão na caminhada, irão receber, ó, a porta que nós batemos o nome de Jesus, ela será aberta. Pastor, ore por meu relacionamento e minhas filhas, Tainá, Vitória, é? Ô, minha irmã, sei que a senhora tem um grande zelo. Pelas essas filhas. Tem um grande zelo. Viu? Mas eu vi aqui um maligno sendo queimado o caminho de uma delas. Eu vi assim, ó. Uma coluna de fogo descendo. Viu? Queimando o mal, laço na vida, viu? Da Vitória. Mas queimando mesmo. Porque aquilo que os olhos nossos veem, tem que estar me ouvindo aí, ó. Aquilo que você vê com teus próprios olhos, às vezes você vê uma pessoa, aí você olha para aquela pessoa e diz, nossa, que boa aparência, né? Aí você leva isso pro coração, aí você peca. Da mesma forma, o homem ou a mulher, né? E o diabo, o vosso adversário, ele sabe o ponto exato, onde é o ponto fraco de cada pessoa. Pastor, pelo quê? Por sondar pensamento, não. Deus não deu a ele essa autoridade de sondar, de sondar pensamento. Só quem faz isso é o próprio Deus de Israel. É o Senhor Jesus, que sabe e conhece. Mas o diabo, ele vê as ações, a Bíblia diz que ele fica como um da redor, observando tudo. Você quer ver um exemplo? Vou dar agora. Um exemplo, ó. Fica assim, ó. Observando, né? Passo a passo. Que a pessoa vê no celular, a música que ouve. O que às vezes comenta sozinha, viu? E Deus, ele está cortando um grande laço na vida dela, tá, mãe? Deus está cortando um grande laço na vida dela, amém? Em nome de Jesus, pastor.
2: Estou mandando esse áudio para te pedir oração. Estou com dor de cabeça dentro de domingo.
0: Vou orar pela vida da senhora, viu, minha irmã? Eu vou apresentar a vida da senhora. DDD 11, final 5645. Apresentar a sua vida a Deus. Olha, eu vou ouvir aqui. Tem muita mensagem para me ouvir fora do ar. Eu volto já, fica aí. Eu volto já já apresentando a Deus, apresentando esse propósito. Manda sua mensagem para cá que ainda dá tempo.
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0: de volta na programação. Deixa eu ouvir aqui, porque já chegou a minha hora aqui na programação, na rede de rádio. Mas deixa eu ouvir aqui a irmã, em nome de Jesus. Deixa eu ouvir aqui a filhinha. Ô pastor, vamos lá.
1: Isso aí, com uma sombra, puxando meu lençol.
0: Ah.
1: Eu não sei se foi porque eu tenho tido... Fiquei um pouco triste com pessoas da igreja essa semana. Né? E tive esse sonho hoje.
0: Entendi, minha irmã.
1: Puxando
0: minha irmã,
1: meu lençol.
0: Deixa eu falar uma coisa importante pra você, filhinha. Deixa eu falar algo importante pra senhora aí. Muito importante. Viu? Nós aqui na Terra... Nós... Aqui na Terra, coloca no coração isso aqui, ó. A senhora é a igreja. Quem é a igreja, pastor? Quem é a igreja? A senhora é a igreja, tá? Se você for para dentro de um templo, parede, achando que lá você vai ter, só tem santo, achando que lá você vai encontrar, sabe o quê? Pessoas que não vão falar de você, que não vai observar. Minha irmã, a igreja é um hospital espiritual. Aí você vai para o ministério, lá tem pessoas que precisam, ó, quem fala mal de você, tá doente, precisa se libertar. Você tá entendendo? Então não espere de pessoas tão pouco de placa algo bom. Espere do Senhor Jesus algo bom a ser feito, ó. Esse sonho seu, deixa eu ver se dá tempo aqui, ó. Ó, esse sonho seu, esse puxar, é o mal, minha irmã, que tá querendo arrastar a senhora para deixar a senhora desanimada, arrastar a senhora para fora da casa de Deus. Porque assim, ele cria laço e usa muitas vezes dentro da própria igreja. Tá cheio de capeta dentro da igreja, habitando na vida de muitos. Você quer ver um exemplo? Vou dar. Muitas vezes o diabo tá lá, manifesta a pessoa joga um pano em cima e deixa a pessoa lá. Então, minha irmã, coloca a tua confiança no Senhor e não olhe para quem se decepciona você dentro da igreja. Se eu for falar aqui de pastores, missionária, obreiros, que já me decepcionaram na obra, se eu for nessa, eu nem faria a obra, né? Então coloca no coração que a senhora é a igreja, o propósito que Deus tem contigo é com você, não é outra pessoa que vai fazer por ti, e se você não buscar a tua salvação, se você não buscar a libertação, se você não buscar o teu milagre, outro não vai fazer por ti. Aí na igreja que você vai, não tem ninguém pagando o preço pela senhora. Aqui, ó, sabe o que é que eu vejo? Um campo vazio. Viu, filhinha? Em nome de Jesus. Vamos orar? Vamos apresentar a Deus em nome de Jesus?
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0: Senhor meu Deus, soberano e eterno Pai glorioso, meu Pai amado, mais uma vez, Senhor, diante de Ti, da Tua presença, Pai querido, como o Senhor ali diz, vai, fale a essas 70 pessoas, essas vidas, que é desta forma, e assim, meu Pai, será. No nome de Jesus, eu apresento a Ti, meu Pai, este propósito. A essas vidas, meu Pai, que Tu conheces, Tu sabe da necessidade, Tu sabe do amanhã, meu Deus amado, de cada vida. daqueles, meu Pai, que oram comigo agora, dizendo: Deus, eu quero resposta. Senhor, faça o seu mover, o sobrenatural, meu Pai, nesta vida. Liberta, meu Pai, essa mulher. Liberta, meu Pai, das garras do diabo. No nome de Jesus. Visita, meu Pai, a tua filha. Visita ela agora, que sofre essa dor de cabeça. No nome de Jesus. Arranca, meu Pai, esse mal. Porque sei, meu Pai, que o teu agir, o teu querer, é na vida, meu Pai, daquele que busca. A tua palavra diz que o Senhor tem aliança, meu Pai, tem compromisso com aquele, meu Pai, e aquela que tem compromisso, meu Pai, contigo. Eu peço, meu Deus querido, por eles. Faça o teu mover sobrenatural. Alegra o coração da tua filha, do teu filho. Abençoa, meu Pai, este lar que acompanha este programa. Levanta, meu Pai, a cada vida. Vidas, meu Pai, que necessitam da tua palavra. Levanta, meu Pai, aqueles, meu Pai, que necessitam, meu Pai, do milagre. Me coloque em direção, meu Pai, dessas vidas. Eis-me aqui, meu Senhor, para fazer a tua vontade. É o que eu peço, meu Senhor, no nome de Jesus, que dentro desse propósito, meu Pai grandioso, que o Senhor venha operar o milagre, abençoando a cada vida, jovem, mulheres, idosos, operando o milagre, meu Pai, nesse coração. É o que eu peço a ti, meu Senhor da glória, meu Pai generoso, de infinita misericórdia, e te agradeço, porque sei que a partir de agora, o sobrenatural do Senhor entrará, meu Pai, nesta causa. Que o Senhor, meu Pai, dará ordem aos seus anjos poderosos para fazer o mover, o agir, meu Pai, nesta causa. E que seja feita a tua vontade. No nome de Jesus Cristo. Amém?

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1: Mais uma edição do nosso Acredite Se Quiser, chegando nesta segunda-feira, hoje 29 de junho de 2026. E olha essa, gente. Um bandido tentou invadir uma casa, mas ficou preso na grade e terminou pelado, rapaz. Ai, ai, ai, ai, ai. O vídeo gravado pelas câmeras de segurança mostra o homem sem roupa e pedindo socorro. O caso aconteceu na semana passada em Tenente Portela, no Rio Grande do Sul. Tenente Portela, né? De acordo com as informações da Polícia Militar, que atendeu o caso, os gritos do bandido acordaram os donos da casa, um casal de idosos. Ao chegarem na varanda, o casal se deparou com um homem nu. Ai, ai, ai, viu? Os idosos acionaram a PM, que teve que ajudar o homem antes de prendê-lo. O bandido peladão, né, foi resgatado pela polícia e depois encaminhado à delegacia. Que é isso, gente? Por que será que o homem perdeu as roupas na hora de roubar? Ah, eu vou te contar, viu? Eu sou Kleber Salles e volto daqui a pouco aqui no nosso Acredite Se Quiser desta segunda.
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4: Olá, gente! Paz e bem, e aí? Tudo bem? Tudo certo? Muito prazer, sou Marcos Santos. A partir de agora, tô chegando com o nosso Conectados com Deus, o melhor da música gospel. E aí, segunda-feira, hein? Bom início de semana pra todo mundo. A gente vai por aqui, com certeza, seguindo em frente com Deus, sempre no coração, hein? Eu sou Marcos Santos e a partir de agora a gente vai comandar aqui o nosso programa, tá bom? Bom início de semana para todo mundo. Que Deus possa abençoar a nossa semana de muita paz, muita amor em nossos corações, tá bom? Eu quero a sua participação aqui comigo, tá bom? Você ajudando a fazer o Conectados com Deus aqui na melhor do seu rádio. Segue também a nossa rádio aí no Instagram, tá bom? Estamos também no Facebook. Estamos no WhatsApp. A turma sempre participando aqui conosco. A programação Conectados com Deus. A gente está sempre em conexão com nosso Senhor Jesus. E é isso. Para começar muito bem, a gente abre com a primeira sequência do rádio. Que Deus abençoe a cada um de vocês. Aperte o play, está começando o programa Conectados com Deus.

Deus. E aí, tá gostando da nossa programação? Quer pedir o seu louvor, quer pedir sua música maravilhosa, fale com a gente aqui, tá bom? Estamos aqui às ordens para atender você e também te ouvir aqui na programação, tá bom? Manda seu nome bonitinho aí, seu nome completo, cidade, pra gente caprichar aqui no seu nome e no seu recado. E a gente continua aqui adorando o nome do Senhor Jesus. Chegando essa pra você, ó.

0: Bacana demais, gente! É assim, ó! A gente fecha aqui a nossa primeira parte do nosso programa aqui. Tá bom? Segura aí o intervalo rapidinho. Daqui a pouco eu volto com mais Conectados com Deus. Conectados com Deus, conectados com sucesso. Segura aí, eu volto já, já.
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4: Opa! E aí? Tô de volta, hein? Comunicado. Opa! Sou eu! E aí, gente? De volta por aqui, ó, com o nosso Conectados com Deus. Salve, salve, juventude! Alô, povo de Deus! Forte abraço pra você, hein? Tá aí com a gente, conectados, conectadas na nossa programação. Tá aí, ó, ligadinho na nossa programação. Chegando mais a sequência pra você, abrindo o nosso segundo bloco aqui do nosso programa Conectados com Deus. E a música não para por aqui, ó.

Opa, e aí, gente? Forte abraço aí, todo mundo conectados com Deus. Muito bem, estamos por aqui. Seguimos em frente com a palavra de Deus. A gente vai louvando ao Senhor através das lindas canções, músicas que edifica o nome dele, né? Isso é muito bacana, a gente vai orando, vai pedindo a Deus muita paz, saúde e muito amor em nossos corações nesse mundo que estamos vivendo no dia de hoje, não é isso? E aí, te continua por aqui com a sua participação, a sua interação valendo. Manda o seu recado aí através das nossas ferramentas de contatos, tá bom? Vamos nessa, adorar o nome do Senhor e a música não para por aqui. Boa semana pra gente.

0: Gente, e assim a gente fecha a edição desta segundona. Nosso Conectados com Deus. Amanhã tô de volta, se Deus quiser, neste mesmo horário. Tá bom? Ó, para o seguinte, não sai daí não, tá? Fique nessa sintonia, fique nessa rádio, porque tá chegando outra programação gostosa para você aproveitar ainda mais a semana, a sua segunda-feira. Amanhã tô de volta. Tchau, gente. Cuide-se bem de você para mim e cuide-se um dos outros. Tchau. Fui.
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3: De volta por aqui no Acredite Se Quiser. E um acidente com uma carreta que transportava cerca de 22 toneladas de colmeias provocou a fuga de aproximadamente 2 milhões de abelhas e mobilizou equipes de emergência no Texas, nos Estados Unidos. Com o tombamento do veículo, as caixas se romperam e os insetos se espalharam pela região, levando as autoridades a orientarem moradores próximos a permanecerem dentro de casa. Apicultores de diversas cidades foram chamados para ajudar no resgate das colmeias e na contenção das abelhas. Apesar do susto, ninguém ficou gravemente ferido. Ainda bem, né? A única vítima foi um cinegrafista que cobria o acidente e acabou sendo picado durante a reportagem, sendo atendido no local, mas passando bem, né? Ainda bem, viu? Eita, nós, rapaz. Eu sou o Kleber Salles, esse foi o nosso Acredite Se Quiser por aqui. Grande abraço e uma ótima segunda-feira. Até amanhã, hein?
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0: Adoração Sertaneja, é uma sequência melhor do que a outra. Daqui a pouquinho tem mais, não sai daí.
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3: Hoje é segunda-feira, 29 de junho de 2026. Eu sou Jéssica Mendes e está no ar o Radar Cristão. O ex-presidiário Flávio Visão transformou a própria história em Joinville, Santa Catarina, após abandonar uma trajetória de 15 anos na criminalidade. O comunicador converteu-se ao cristianismo e hoje utiliza as memórias do cárcere para pregar a mensagem bíblica de recomeço. As lembranças mais marcantes desse período envolvem o sofrimento da própria filha pequena durante as visitas no estabelecimento prisional. A superação dos traumas familiares serve como base para os relatos de restauração que ele compartilha na internet. As mensagens publicadas nas redes sociais buscam alertar a população jovem sobre as falsas promessas de dinheiro fácil e alívio imediato. Os vídeos gravados pelo palestrante alcançam milhares de visualizações e geram forte engajamento de internautas em diversas plataformas. O trabalho social também contempla ações diretas nas ruas, com pregações voltadas a indivíduos em situação de vulnerabilidade. O ex-detento afirma que substituiu o porte de armas pela Bíblia e foca na recuperação de lares destruídos. Fique ligado, em instantes tem mais Radar Cristão.
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pena que acabou, é a última do nosso Adoração Sertaneja, gente, fica triste não, a gente volta amanhã na terça com mais adoração pra você, até amanhã!

operação antidrogas na Espanha resultou na prisão de dois brasileiros. A dupla foi detida em um veleiro que transportava uma grande quantidade de entorpecentes, totalizando 500 quilos de cocaína. A prisão ocorreu em águas espanholas e as autoridades locais estão investigando a origem e o destino da droga, bem como a possível ligação dos brasileiros com redes de tráfico internacional. A ação reforça o combate ao crime organizado transnacional. Detalhes sobre a identidade dos presos e as circunstâncias exatas da operação ainda não foram amplamente divulgados. A apreensão representa um golpe significativo contra o tráfico de drogas na Europa, com a participação de cidadãos brasileiros no esquema.

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1: Queridos ouvintes, que Deus te abençoe, que o favor de Deus alcance a tua vida. Eu desejo que tudo esteja correndo bem para você, para quem você ama, e que você possa confiar na bondade de Deus. A palavra de Deus tem um conselho extremamente precioso no livro de Mateus, capítulo 6, verso 33. Buscai, pois, em primeiro lugar o seu reino e a sua justiça, e todas essas coisas vos serão acrescentadas. Jesus estava falando aqui nos versículos anteriores, por isso vos digo, não andeis ansiosos pela vossa vida. Quando você deposita em Deus a tua confiança, a tua esperança, quando você busca em primeiro lugar o seu reino e a sua justiça, o Senhor te garante e te promete aqui suprir suas necessidades. Mas eu quero meditar com vocês aqui, buscai, pois, em primeiro lugar o seu reino e a sua justiça. O que significa a justiça de Deus? Mateus, capítulo 3, no verso 15, Jesus disse, mas Jesus lhes respondeu, deixai por enquanto, porque assim nos convém cumprir toda a justiça. Esse episódio é quando Jesus ia ser batizado, e João Batista chegou para Jesus e falou assim, Senhor, eu é que preciso ser batizado e não você. E Jesus disse, olha, deixa que se cumpra toda a justiça, ou seja, deixa que se cumpra a Bíblia. Quando você busca a palavra de Deus, nos primeiros momentos da sua vida, logo ali quando você acorda, você tira um tempo para ler a palavra de Deus, saiba que você está buscando em primeiro lugar a justiça de Deus, porque é aquilo que esclarece ali, aquilo que te dá entendimento, aquilo que te dá um norte, aquilo que te fortalece. Você sabe qual era o segredo de Jó? A Bíblia diz que Jó era um homem íntegro, reto, temente a Deus, que se desviava do mal, mas ele tinha um segredo. O segredo está no livro de Jó, capítulo 23, no verso 12. Jó escreve, jamais me apartei dos mandamentos dos meus lábios, mas dei mais valor às palavras da tua boca do que ao meu próprio pão de cada dia. Ou seja, Jó, ele buscava a palavra de Deus, ele procurava meditar na palavra de Deus, ele pensava em Deus, ele buscava ali o que Deus se agradaria. Então, o segredo de Jó para ser um homem íntegro, reto, temente a Deus e que se desviava do mal, jamais me apartei dos mandamentos de meus lábios, dei mais valor às palavras da tua boca do que o meu próprio pão de cada dia. Busque a palavra de Deus e você vai poder não andar ansioso, porque você vai confiar naquele que supre, naquele que promete que vai trazer a provisão, vai trazer os recursos, vai trazer a cura, vai trazer a proteção, vai trazer o livramento. Você vai passar a confiar mais firmemente em Deus. Que Deus te abençoe. Vamos continuar ouvindo esse programa, programa Caminho Santo.

0: Queridos ouvintes, eu quero meditar com vocês no livro de Oséias, capítulo 4, no verso 6. O meu povo está sendo destruído por falta de conhecimento. Queridos, o fato de você não estudar a palavra de Deus, o fato de você não meditar na palavra de Deus, é algo que traz um problema seríssimo, um problema extremamente perigoso para a sua vida, para a sua família. Você tem que entender que a palavra de Deus, ela é uma arma que você tem para se defender. Jesus, quando ele foi atacado no deserto por Satanás, a primeira coisa que Jesus disse foi: está escrito, está escrito, está escrito. Ele se defendeu usando a palavra de Deus, porque ele sabe que a palavra de Deus, ela é eficaz, ela é uma espada. Aqui no livro de Hebreus, capítulo 4, no verso 12, porque a palavra de Deus, ela é viva e eficaz, mais cortante do que qualquer espada de dois gumes, penetra até o ponto de dividir alma e espírito, juntas e medula, ela é apta para discernir os pensamentos e propósitos do coração, e não há criatura que não seja manifesta na sua presença. Pelo contrário, todas as coisas estão descobertas e patentes aos olhos daquele a quem temos que prestar contas. Quando você maneja bem a palavra de Deus, você tem um instrumento, você tem uma arma à sua defesa. E a palavra de Deus mostra o perigo de você não saber usar a palavra de Deus devidamente. No livro de 2 Crônicas, capítulo 29, a partir do verso 9, mostra o problema de você não usar a palavra de Deus para defender sua casa. Diz o seguinte: porque eis que nossos pais caíram à espada, e por isso nossos filhos e nossas filhas e as nossas mulheres estiveram em cativeiro. Agora estou resolvido fazer aliança com o Senhor Deus de Israel, para que desvie de nós o ardor da sua ira. Filhos meus, não sejais negligentes, pois o Senhor vos escolheu para estar diante dele, para o servir, para ser de seus ministros e lhe queimar incenso. Quando você não conhece a palavra de Deus, quando você não tem a Bíblia como o teu escudo, como tua proteção, diz aqui que nossos pais caíram à espada, por isso nossos filhos, nossas filhas e mulheres estiveram em cativeiro. Você é levado em cativeiro, você prejudica a sua casa. A sua casa, ela é punida, você perde bens, você perde ali proteção. Por quê? Porque você não usa a palavra de Deus como uma arma de defesa. E a palavra de Deus mostra aqui que a primeira coisa que você tem que entender é que o Senhor te escolheu, pois o Senhor vos escolheu para estar diante dele. Quando Deus, ele te escolhe, a Bíblia diz que muitos são chamados, poucos escolhidos. Ele coloca no seu coração o desejo de você se aproximar mais de Deus. Não adianta simplesmente você ser uma pessoa que vai ao culto às vezes uma vez por mês, ou escuta eventualmente uma pregação aqui, outra ali. A palavra de Deus mostra que ele quer uma intimidade com você. Não seja negligente, pois o Senhor vos escolheu para estar diante dele. Estar diante dele é o que o Salmo 91 diz: aquele que habita no esconderijo do Altíssimo. Aí, a sombra do Onipotente poderá dizer: Senhor é o meu refúgio, a minha fortaleza, o meu baluarte, Deus em quem eu confio. E aí vem o benefício: ele te livrará. Quando você aprende a meditar na palavra de Deus, a conhecer a Bíblia, os benefícios vêm, porque ele diz: ele te escolheu para estar diante dele, para o servir. Deus, ele quer que você seja uma pessoa produtiva. 1 Coríntios, capítulo 15, verso 58: sede abundantes na obra do Senhor, que no Senhor o vosso trabalho não é em vão. Você, quando serve a Deus, quando você se coloca à disposição para ser bênção na vida das outras pessoas, porque Jesus, ele disse: Não foi você que me escolheu antes, eu te escolhi e te designei para que você vá e deis frutos. E qual é o fruto? O fruto é você ser bênção na vida das pessoas, você poder aconselhar alguém, você interceder por alguém, porque a oração é algo extremamente poderoso. A Bíblia diz, muito pode por sua eficácia a súplica do justo. Então, essa súplica é justamente que diz aqui, para o servir, para ser de seus ministros, ele queimar incenso. A palavra de Deus mostra que quando você ora, Apocalipse 5:8, as suas orações são como incenso diante do Senhor, e você é chamado ali para ser um homem e uma mulher de oração. Lembra em Atos capítulo 12, quando o Tiago morre, mas diz em seguida estava ali programado a morte de Pedro também, mas a igreja estava em constante oração e ele foi salvo por causa da oração dos irmãos ali, Atos capítulo 12. Então, maneje a palavra de Deus. Quando Jesus diz, orai sem cessar, você leu ali, meu povo está sendo destruído porque lhe falta conhecimento, conhecimento é Bíblia. Busque a Deus, fala, Deus, me encha com teu Espírito Santo, porque eu quero entender a tua palavra, eu quero saber como Paulo orienta Timóteo, procura apresentar-te a Deus aprovado como obreiro, que maneja bem a palavra de Deus. Deus quer que você tenha intimidade com a Bíblia. Medite na Bíblia e você vai ter muitos benefícios. Deus te abençoe, fique você na paz do Senhor Jesus.
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0: Queridos ouvintes, nós entramos agora nesse bloco em que vamos buscar a Deus em oração, vamos pedir àquele que pode nos atender e saiba que Deus, ele vai, no nome do Senhor Jesus Cristo, ter misericórdia de mim e de você. A Bíblia diz, Salmo 102, a partir do verso 16, porque o Senhor edificou a Sião, apareceu na sua glória, atendeu a oração do desamparado e não lhe desdenhou as preces. Pai, no nome do Senhor Jesus Cristo, tua palavra diz que Sião é a igreja, e eu estou aqui com o teu povo, Senhor, ó Deus, numa igreja virtual, numa igreja, Senhor, ó Deus, chamada Caminho Santo, nesse programa de rádio, e nós queremos te glorificar, porque a tua palavra diz que o Senhor atendeu a oração do desamparado e não desprezou, não desdenhou as preces, Pai. E nós estamos aqui, Senhor, orando a ti, em nome do Senhor Jesus Cristo. Tua palavra diz, até agora nada tendes pedido em meu nome, pedi e recebereis para que a vossa alegria seja completa. E eu quero te pedir, Senhor, em nome de Jesus, cobre minha vida e cobre a vida de cada ouvinte desse programa Caminho Santo com sangue de Jesus. E nós queremos te pedir, Senhor, saúde, Senhor, para as nossas vidas, saúde para o nosso corpo. Nós repreendemos toda a enfermidade, toda a doença, tudo aquilo que está, Senhor, ó Deus, errado, tudo aquilo que está, Senhor, ó Deus, fora do lugar. Ó Deus, nós pedimos e determinamos em nome do Senhor Jesus Cristo, corpo, órgãos, seja curado em nome do Senhor Jesus Cristo. Qualquer que seja a enfermidade no coração, qualquer que seja nos órgãos, pulmão, rim, fígado, baço, intestino, tireoide, em nome do Senhor Jesus Cristo, zunido nos ouvidos, Pai, em nome do Senhor Jesus Cristo, zumbido nos ouvidos, zunido, em nome de Jesus, Pai, nós pedimos, Senhor, ó Deus, cura, venha com tua mão poderosa, e eu coloco a mão, Senhor, ó Deus, agora nesse microfone, Senhor, tua palavra diz, aqueles que creem em mim colocarão a mão sobre os enfermos e esses serão curados. Então, simbolicamente, Senhor, eu com a mão aqui, Senhor, ó Deus, as mãos aqui nesse microfone, eu ministro cura na vida dos teus servos agora em nome de Jesus, Pai. Pela fé, eu ordeno, enfermidade sai, doença sai, no nome do Senhor Jesus. E eu chamo a existência ainda, Senhor, provisão financeira na vida dos teus servos. Eu chamo dinheiro nas contas bancárias dos teus servos, em nome de Jesus. E eu chamo a existência, Senhor, proteção na vida de cada um dos ouvintes desse programa Caminho Santo, em nome de Jesus. E toda obra de macumbaria, feitiçaria, praga, encantamento, magia negra, Deus, eu repreendo, eu anulo, eu quebro, eu cancelo, em nome de Jesus, em nome de Jesus. Glória a Deus. E eu quero, amados, convidar você a entregar sua vida a Jesus Cristo. E se você quer entregar sua vida a Jesus Cristo, eu quero que você repita comigo essa oração, verbalmente ou na sua mente. Repete comigo. Deus, eu confesso a Jesus Cristo como meu Senhor e Salvador, perdoa os meus pecados, escreve o meu nome no livro da vida, em nome de Jesus. Se você fez essa oração, saiba que Deus, ele escreveu o seu nome no livro da vida, e quando Jesus vier buscar a sua igreja, você irá para o céu em nome de Jesus. Eu te abençoo, um grande abraço, fique na paz do Senhor Jesus.
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Iniciamos mais uma semana com o propósito de adorar. Então sejam bem-vindos e bem-vindas ao É Para Adorar, onde a música se encontra com os nossos corações. Então prepare-se para uma experiência única de fé e louvor.

0: Estamos comprometidos aí em guiá-los nessa jornada, hein? Em breve, mais louvores aí que levam o espírito e fortalecem a sua fé.
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2: Mais de 50 missionários registraram a conversão de mais de 3 mil pessoas nas ruas da Holanda neste mês. A mobilização em massa ocorre de forma consecutiva e envolve atividades integradas em 6 cidades diferentes do país europeu. As ações diárias são coordenadas pela missão River Ministries em municípios importantes da nação, como Amsterdã e Haarlem. Antes de irem a público, os voluntários passam por treinamentos focados em abordagens dinâmicas e compartilhamento de mensagens bíblicas. Os organizadores identificam uma enorme receptividade aos ensinamentos religiosos, com amplo destaque para a aceitação entre o público jovem. Relatos dos coordenadores apontam que muitos adolescentes locais já buscavam respostas para dilemas espirituais em plataformas da internet. Os evangelistas realizam as pregações e os momentos de orações comunitárias, principalmente dentro de praças e espaços públicos. Os líderes do projeto confirmam o sucesso do balanço atual e preveem a expansão imediata das ações locais. Já já tem mais destaques para você, aqui no Radar Cristão.
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3: Estamos de volta aqui para mais momento de adoração e comunhão através da música. Sinta a energia positiva enquanto mergulhamos aí na próxima seleção musical. 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

o Brasil registrou um aumento significativo nos gastos de turistas estrangeiros, que somaram 25 bilhões de reais nos primeiros 5 meses de 2026. Os dados, divulgados, indicam uma recuperação robusta do setor de turismo no país. O setor de alimentação fora do lar, por exemplo, apresentou um crescimento de 4,6% em maio deste ano, em comparação com o mesmo período do ano passado, impulsionado tanto pelo turismo doméstico quanto pelo internacional. A chegada de visitantes da China também se destacou, com um aumento de 43% no acumulado de janeiro a maio, totalizando 55.260 turistas chineses. Esses números positivos reforçam a importância do turismo para a economia brasileira, gerando empregos e movimentando diversos setores. O cenário aponta para um ano promissor para o turismo no Brasil, com a expectativa de que o fluxo e os gastos de estrangeiros continuem em alta.

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3: De volta à nossa programação repleta de louvores que transcendem o tempo. Você está preparado aí para se deixar levar pela poderosa mensagem contida aí em cada melodia?
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1: Ótima segunda-feira pra você. Excelente semana que começa na graça e na paz do nosso Senhor. Tá no ar o Gospel Hits nessa segunda-feira? Vamos juntos adorar a Deus nesse começo de semana. Esse é o nosso primeiro som.

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2: Um trágico acidente de helicóptero na Arábia Saudita resultou na morte de 14 pessoas. A aeronave, pertencente a uma empresa petrolífera saudita, caiu em Rastanura, na costa leste do país, no Golfo, a oeste do Estreito de Hormuz. As autoridades competentes iniciaram uma investigação completa para determinar a causa do acidente, que ocorreu por volta das 6 horas, horário local. A empresa havia retomado recentemente os carregamentos de petróleo bruto em seu terminal de Rastanura, após uma interrupção de quase 4 meses. Este incidente ocorre em um momento em que a Arábia Saudita, a maior exportadora de petróleo do mundo, intensifica seus esforços para transportar cargas, em meio ao aumento da produção e exportação de petróleo e gás na região.

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2: Uma idosa escapou ilesa do desabamento de um muro em Caracas durante o forte terremoto que atingiu a Venezuela na última quarta, 24. A moradora Luz Marina Guerreiro Costa relatou que recitava o Salmo 91 bem na hora da queda da estrutura. A testemunha associou o tremor inicial a problemas cardíacos, mas percebeu o desastre quando as paredes começaram a ruir na vizinhança. O desabamento generalizado de edifícios assustou a população e deixou diversas pessoas presas sobre toneladas de escombros. Os abalos sísmicos sequenciais alcançaram magnitudes elevadas e provocaram mais de 230 mortes em diferentes regiões do país. Equipes oficiais de socorro e primeiros socorristas internacionais trabalham intensamente na busca por novos sobreviventes na capital. Igrejas evangélicas locais também iniciaram campanhas de apoio humanitário nas ruas para oferecer palavras de encorajamento às vítimas. Para facilitar os trabalhos de resgate, o governo nacional determinou a suspensão imediata das aulas e dos serviços não essenciais. Fique ligado, em instantes tem mais Radar Cristão.
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1: Esse é o Gospel Hits nessa segunda-feira, pra louvar o Senhor com as melhores da programação, com as mais pedidas por você. O programa dessa segunda fica por aqui, que Deus te abençoe.
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4: Como você tá aí do outro lado? Espero que super bem. Eu sou Lilian Flores, estou feliz da vida porque vai começar a partir de agora o Paredão de Sucessos. Esse é o nosso programa, onde você é convidado para curtir o melhor da música. Vale ser sucesso e boas recordações. Vamos, gente!

0: Este é o Paredão de Sucessos. Aqui tem muito mais músicas pra você. Daqui a pouco eu tô de volta com mais uma sequência incrível, gente!
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6: Rápido, né? Passou rápido essa pausa. Claro, eu queria estar aqui, ó, junto contigo pra curtir, dançar e cantar com o paredão de sucessos. Bora pra mais uma sequência.
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escrito: onde está, ó morte, a tua vitória? Onde está, ó morte, o teu aguilhão? Nessa canção nós estamos diante de um cenário de cruz. Jesus está na cruz e a morte está até tentando festejar. E na Bíblia a morte vai tentar festejar algumas vezes achando que venceu, mas ela vai ser interrompida e você vai saber por quê. A viúva de Naim está

0: Paredão de sucessos no seu rádio. É aqui, gente, que tem muito mais músicas. Já volto, hein?
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2: A Europa enfrenta uma severa onda de calor e a França registrou um aumento de 1.000 mortes adicionais, totalizando mais de 1.300 óbitos devido às altas temperaturas. O alerta foi emitido pela Organização Mundial da Saúde, OMS, destacando a gravidade da situação climática no continente. Outros países europeus também estão sendo afetados, com a Polônia registrando uma temperatura nacional provisória de 40,5 graus Celsius em Słubice, superando um recorde de 1921. As autoridades de saúde e ambientais estão em alerta máximo, recomendando medidas de precaução para a população. Os eventos climáticos extremos reforçam a preocupação com as mudanças climáticas e seus impactos na saúde pública e no meio ambiente. Governos e organizações buscam estratégias para mitigar os efeitos das ondas de calor e proteger as populações mais vulneráveis.
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0: simbora que o som tá gostoso e a gente quer muito mais. Esse é o Paredão de Sucessos, aqui a música não pode parar. Só pausa, rapidinho e voltamos.
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2: Igrejas dos Estados Unidos estão aproveitando o grande público da Copa do Mundo para evangelizar torcedores. Diversas congregações locais realizam ações estratégicas na cidade de Seattle, que sedia partidas do torneio no estádio Lumen Field. Os voluntários promovem mobilizações intensas nos arredores da arena esportiva para conversar com o público. Grupos de cristãos distribuem 5 mil livretos com testemunhos de atletas e oferecem orações para os torcedores. As ações de apoio incluem a entrega gratuita de garrafas de água e folhetos informativos de conscientização social. Equipes de intercessão permanecem em constante vigília, orando pelos mais de 60 mil espectadores dentro da arena. Os organizadores preparam novos eventos integrados para atender aos públicos ainda maiores dos próximos jogos programados. Os ministérios locais planejam ampliar o número de voluntários para consolidar o alcance do projeto na cidade. Encerramos mais um Radar Cristão. Eu sou Jéssica Mendes, volto amanhã com mais notícias para você. Deus abençoe e até lá.
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4: 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É aqui sim que tem o melhor da música tocando agora.

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2: Ler o caderno, escrever o nome do traficante e mandar prender. Quantas vidas de habitantes no Ceará jovens?
3: Olha lá,
2: qual caderno aqui? Quantos nomes de traficantes
4: estariam lá? Veja só.

0: provavelmente porque sabiam decifrar números e letras, entendeu?
1: Uma boa quantidade pronta para uso.
0: Pois, não, e quanto sabe quanto vale uma tonelada de maconha hoje? Entre R$1 milhão e R$1,5 milhão. Quantas foram apreendidas? 5 toneladas? Então temos basicamente de R$5 milhões a R$8 milhões que foram deixados lá no chão do Ceará para quem que quer pegar. Basicamente deixaram o quê? A erva para o santo, né? Pegaram uma parte e deixaram um brinde lá para os usuários, as pessoas que fazem uso ou trafegam droga, ou seja, deixaram um brinde para os eleitores do PT. É claro, época de eleição, você dá um agradecimento para o seu eleitorado.
1: Até... Não, e pelo que se vê, a fazenda, ela se concentra, se limita a isso, plantar maconha. É só isso, porque não tem outro tipo de... Nada é plantado além disso. E eles deixam ali prontinha para uso, a outra parte é para colher.
0: É a famosa colheita do Lula, Augusto. É a famosa colheita tão decantada pelo Lula.
2: Piotr, até aparelhos celulares deixaram para trás, a gente observa a propriedade.
3: E como é que a Secretaria do Ceará, antes da revelação do deputado o André Fernandes, chamou de a maior operação de apreensão de drogas?
2: Isso.
3: É. Bom, podia ter sido bem maior se tivesse pegado tudo, né?
1: Claro.
3: Mas vamos lá, o Ceará é um dos estados da região nordeste do país mais violentos. Segundo os últimos levantamentos. Atuam no Ceará o primeiro comando da capital, o PCC e também o Comando Vermelho. Se não me engano, o Comando Vermelho fica mais no interior e o PCC na região metropolitana, na capital e na região metropolitana ali de Fortaleza. O governo do Ceará precisa pedir desculpa ao cidadão cearense, porque isso aí chama-se atrapalhada. Isso não foi uma operação, isso foi uma atrapalhada. Agora, e se não foi uma atrapalhada? Se houve, digamos, intenção de fazer um mau serviço, para que isso, digamos, não fosse um dano maior ao crime organizado. Eu acho que tudo isso precisa ser investigado agora, precisa saber por que se tomou uma decisão, porque não dá para acreditar que oficiais da polícia, que seja o caso, ou agentes da Polícia Civil do Ceará, ou seja, que pessoal especializado da Secretaria de Segurança do Ceará não saiba que precisa fazer a apreensão de tudo e, obviamente, resguardar o local com forte segurança, porque nós estamos falando de um estado que tem presença do crime organizado, facções criminosas extremamente violentas, consideradas terroristas agora pelos Estados Unidos, coisa que o Lula se nega a fazer aqui no Brasil, e, obviamente, o tráfico de drogas é uma das razões delas atuarem no Ceará. Não dá para colocar na conta da, digamos, incompetência. Não, não existe incompetência para isso. Se eu imaginar que a Secretaria de Segurança foi incompetente nisso, então demite todo mundo. Ou demite todo mundo ou apura a culpa de quem? E é culpa por quê? Qual a razão de, digamos, cometer um erro tão crasso como esse?
1: Olha,
3: porque
1: só,
3: não é erro, né?
1: Piotr, vale a pena rever aqui alguns números. Olha só. Eles contam que, de acordo com a Polícia Civil, foram localizados cerca de 660 mil pés de maconha em cultivo e outros 130 mil já colhidos. Eles deixaram intacto o que está em cultivo e deixaram parte do que foi colhido, totalizando aproximadamente 290 mil pés da droga, o equivalente a cerca de 5 toneladas. É isso.
0: É uma floresta, basicamente, de maconha que deixaram em pé. Porque senão, provavelmente, alguém da turma do Partido Verde ia reclamar do desmatamento, né? Começando pela maconha.
2: 18 horas 20 minutos, nossa semana só começando em Oeste Sem Filtro. E claro, eu aproveito para convidar você a participar do nosso programa, mandando um vídeo para a produção. O número do nosso WhatsApp é o 11 95786 1993. A gente aguarda o seu contato, a sua participação e faz agora uma rápida pausa. Volta já.
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2: E o ministro Alexandre de Moraes deu prazo de 15 dias para que a Procuradoria-Geral da República se manifeste sobre o inquérito contra o senador Flávio Bolsonaro. Segundo a Polícia Federal, o senador teria cometido o suposto crime de calúnia contra o presidente Lula numa publicação nas redes sociais sobre Nicolás Maduro. A investigação afirma que Flávio atribuiu falsamente ao presidente crimes como tráfico internacional de drogas, lavagem de dinheiro e apoio a terroristas. A defesa de Flávio pediu novas diligências, inclusive o depoimento do presidente Lula, mas os pedidos foram negados por Alexandre de Moraes. Agora, Ana, a gente lembra que cabe, então, à Procuradoria-Geral da República, Paulo Gonet, decidir se vai apresentar a denúncia, se pede novas diligências, nova apresentação ali de provas, mais prazos, ou se vai solicitar o arquivamento desse caso envolvendo o senador e pré-candidato à presidência, Flávio Bolsonaro.
6: O que me chama a atenção nessa notícia, Paula, é PF, Polícia Federal. Nós estamos vivendo um momento de bipolaridade, né, da Polícia Federal. A Ruth e Raquel, né, com a Polícia Federal que quer investigar os crimes do Daniel Vorcaro, tudo que aconteceu no esquemão master do banco e que envolve nomes importantes na nossa República, do Judiciário, do Legislativo, do Executivo, e a Polícia Federal que aponta suposto crime de calúnia contra o Lula. Isso é uma tarefa da Polícia Federal, apostar suposto crime de calúnia? Crime de calúnia, e eu já venci alguns processos, Paula, de calúnia, injúria, difamação, lá na primeira instância. O Lula tem o foro por prerrogativa de função? Tem, mas é a Polícia Federal que vai apontar um suposto crime de calúnia? Então, ou seja, vocês estavam aí falando de um assunto tão importante, né? Um assunto das drogas. O Brasil hoje é, sim, uma das rotas para vários tipos de drogas. E a Polícia Federal tem delegado e tem investigador preocupado com suposto crime de calúnia contra o presidente Lula. Aí complica, né, Paula? É como, imaginem a gente dando uma notícia aqui. FBI aponta suposto crime de calúnia contra Donald Trump. Não existe isso. Não existe isso. Então, quem sabe em 2027 nós teremos de volta apenas o bom lado da Polícia Federal e não esse lado que parece que é comandado pelo atual diretor, né, da Polícia Federal, o Andrei Rodrigues, que virou um braço político do presidente Lula.
2: Para a gente resgatar o histórico, esse inquérito é fruto aí de uma denúncia da deputada federal Dandara Castro, do PT de Minas Gerais. E só para a gente lembrar nossa audiência sobre qual publicação nós estamos falando, foi uma publicação que Flávio Bolsonaro publicou na Rede X, que ele disse o seguinte, abro aspas para Flávio Bolsonaro, Lula será delatado, é o fim do Foro de São Paulo, tráfico internacional de drogas e armas, lavagem de dinheiro, suporte a terroristas e ditaduras, eleições fraudadas. Tá, inclusive, a gente compartilha na tela, ele estava ali também compartilhando reportagens sobre o governo Lula e também a captura de Nicolás Maduro no início do ano por parte do governo americano, e ele escreveu isso na sua rede social.
1: Vou ser breve, Paula. É crime contra a honra. Você só pode haver crime contra a honra se o suposto ofendido aí tiver honra, né? Eu acho que o Lula, pelo currículo, pela capivara dele, não pode processar ninguém por crime contra a honra. Ele não sabe o que é honradez e foi condenado por ser ladrão. Não tem esse negócio.
2: Diga, Cauti.
0: Não, apenas queria relembrar o histórico dessa amizade muito, vamos dizer assim, intensa entre o Lula e o Maduro, que foram os primeiros líderes que foram recebidos com pompa e circunstância aqui em Brasília, logo que Lula voltou à cena do crime, quer dizer, ao Palácio do Planalto, e Maduro, e Lula também defendeu Maduro, falando que a democracia na Venezuela é uma democracia relativa, né?
1: Então, precisava de uma narrativa.
0: Lula nunca denunciou, nunca uma palavra sobre os tráficos entorpecentes que tranquilamente aconteciam na Venezuela com a cumplicidade do governo, né? Nunca falou nada sobre a possibilidade do Hezbollah ou de outros grupos terroristas montarem bases próximas da fronteira com o Brasil em território venezuelano, nunca falou uma só palavra sobre os presos políticos, assassinatos políticos feitos pelo regime da Venezuela, e agora quer falar de defender a honra e quer usar a Corte Suprema para condenar o candidato da oposição, o Bolsonaro, conta sobre um assunto que de fato é verdade. E só terminando, Paula, o Moraes, se tivesse capacidade de reler um dia só a Constituição brasileira, perceberia que o artigo 53 é muito claro. A imunidade parlamentar vale sobre qualquer assunto, não só aqueles que o governo gosta.
2: E agora a gente fala sobre eleições 2026, uma pesquisa divulgada pelo Instituto Nexus em parceria com o banco BTG Pactual simulou cenários de segundo turno para a eleição presidencial. O presidente Lula aparece com 47% das intenções de voto contra Flávio Bolsonaro, que tem 44%. A diferença entre os dois está dentro da margem de erro da pesquisa. O levantamento também indicou queda no desempenho de Lula no Nordeste. Na simulação de segundo turno, o petista passou por 66%, de 66% para 61% das intenções de voto na região. Já o senador Flávio Bolsonaro registrou alta e foi de 28% para 30%. A pesquisa ouviu 2 mil pessoas entre os dias 26 e 28 de junho. O levantamento foi encomendado pelo BTG Pactual, tem nível de confiança de 95% e margem de erro de 2 pontos percentuais. O estudo está registrado no Tribunal Superior Eleitoral. Adalberto Piotto, temos alguns fatos políticos aí nessa última semana que talvez possam ter impactado na tendência desta pesquisa revelada hoje, pesquisa da Nexus em parceria com o BTG Pactual. Um deles foi, claro, a operação que atingiu Jacques Wagner, líder do governo no Senado, e também o vídeo na semana passada da ex-primeira-dama Michelle Bolsonaro em relação a Flávio Bolsonaro. Acho que foram os dois fatos políticos mais marcantes aí desses últimos dias.
3: Olha, começando pelo vídeo da Michelle, do qual comentamos aqui, acho que na quarta-feira da semana passada, né? Quando houve esse vídeo da Michelle. A pesquisa pega a maior parte dos dias, é logo depois, inclusive, disso. Como este fato foi amplamente divulgado, não só pela mídia convencional, como também nas redes sociais, é quase impossível dizer que isso não teria tido um impacto na decisão do eleitor. E pelo que se sabe também, inclusive de medições internas do PL, não causou estrago na campanha do Flávio Bolsonaro. Na verdade, houve até um aumento de rejeição por parte da Michelle entre os partidários, dada a forma como aconteceu. Então, esse fato parece que não pegou. O que pegou, sim, foi a revelação de Jacques Wagner em relação ao Banco Master, ou seja, do escândalo do Banco Master começar no PT da Bahia e entrar no Palácio do Planalto, no gabinete do presidente Lula, com tudo aquilo que nós já divulgamos, ele ter recebido o Vorcaro fora da agenda, ter dado conselhos ao Vorcaro. O Vorcaro é esse exatamente que está preso aí por determinação do ministro André Mendonça, preso pela segunda vez, inclusive. Agora, tem outros pontos dessa pesquisa que chamam a atenção. Eu sei que todo mundo, quando fala de pesquisa, mas é só pesquisa. Só que essas pesquisas são levadas em conta por dois segmentos extremamente importantes. O mercado financeiro e, sim, as campanhas dos partidos. Eles levam em conta as pesquisas. Então, por mais que muita gente pesquisa, tá, eu entendo perfeitamente, e se levar em conta também os resultados anteriores, é bom ter uma série de cuidados para divulgar pesquisa, né? De você interpretar aquilo como uma verdade pronta. Mas, tomando os números como foi divulgado, a queda no segundo do turno foi de 6 pontos para 3 pontos. Ou seja, entra em empate agora, em empate técnico, porque antes era de 6. Como a margem de erro é de 2, né, você estava ali muito difícil. Agora não, agora você está dentro da margem de erro. Cair de 6 para 3 é bastante importante. O Lula caiu, essa diferença caiu de 6. O Lula caiu, o Bolsonaro subiu. Flávio Bolsonaro. Outra coisa que isso mostra claramente é que parece que o voto em Flávio Bolsonaro é um voto mais firme, mais decidido, ou seja, tanto que não sofreu impacto em relação ao que de Michelle, a menos que outras pesquisas mostrem o contrário, o fato, né, aquele desabafo da Michelle Bolsonaro, como agora por essa queda do Lula, aí sim impactou, e também essa manutenção e até uma alta, né, essa subida do Flávio Bolsonaro. Na região Nordeste, que é um voto de cabresto no PT, praticamente pela série de benefícios sociais da região, na última eleição, a maior parte dos votos esmagadora foi em Lula. Essa queda de 5 pontos e o avanço de 2 pontos para Flávio Bolsonaro, menos 5 para o Lula e mais 2 para o Flávio Bolsonaro, mostra que a região também parece estar começando a, digamos, entender outras coisas em relação ao governo. O modelo de transferência de renda, isso só não está resolvendo o problema. E é essa a população que sente mais. A mesma que lá atrás sentia muito o benefício do Bolsa Família, porque recebia um dinheiro que não estava recebendo, e quanto mais gente beneficiada, melhor era para o PT, agora parece não dar esse efeito, porque esse dinheiro está sendo consumido pela inflação. O dinheiro que ele recebia no começo do ano não compra a mesma coisa, muito longe disso, em relação agora. Então, quer dizer, esse benefício já não conta. O governo não tem como aumentar mais benefício também. Então, você vê um voto muito mais firme no Bolsonaro e mais volúvel em relação ao Lula. E isso, obviamente, impacta muita coisa do que vai acontecer daqui por diante na eleição, ou melhor dizendo, na campanha.
2: Perfeito. Ainda estamos em pré-campanha. A campanha não começou oficialmente. Carlo Cauti, quero ouvi-lo também, só para a gente entender aqui a cronologia. A operação da Compliance Zero envolvendo o senador Jacques Wagner ocorreu no dia 18 de junho. O vídeo publicado pela Michelle Bolsonaro ocorreu no dia 24 de junho. E a pesquisa coletou ali as impressões dos eleitores entre os dias 26 e 28 de junho. Portanto, dois fatos bem frescos, né, para o eleitorado brasileiro.
0: Mas também, Paula, é interessante que essa pesquisa sai no mesmo dia em que sai o boletim Focus, que é o boletim que sente o humor do mercado, principalmente sobre dois assuntos, inflação e juros. E o boletim Focus, mais uma vez, mostrou que a inflação no Brasil esse ano vai estourar o teto da meta. Teremos uma inflação fora de controle em 2026. Os que mais sofrem com a inflação alta são mais pobres. É a turma do Nordeste, as pessoas que vivem de Bolsa Família, que usam esse dinheiro para comprar comida. E a inflação de alimentos explodiu ainda mais do que a inflação oficial. Além disso, essas pessoas são obrigadas a se endividar para sobreviver, para comprar para qualquer coisa, de um carro, de uma moto para ser motoboy, se endividar para comprar eletrodoméstico, e os juros tão altos por causa do governo também acabam sufocando a economia doméstica dessas pessoas. Então, uma inflação tão persistente que cada mês que passa mostra que ainda vai ser maior, acaba penalizando justamente essas pessoas que deveriam ser o eleitorado cativo do PT. Então, além do Banco Master, além do caso Jacques Wagner, além do caso Michelle, temos um problema real da vida cotidiana de milhões de brasileiros que não conseguem mais chegar até o final do mês por causa dessa incompetência crônica de um governo que só sabe taxar e gastar.
2: Bom, estamos em ano eleitoral, então, claro, a gente vai compartilhar com você que nos acompanha a campanha da revista Oeste nesse ano marcado por muita polarização, por um cenário bastante indefinido de insegurança e disputas sobre os rumos do país, cresce entre os brasileiros um sentimento difícil de ignorar, o medo. Medo da impunidade, do avanço do crime, da perda da liberdade. E é em momentos assim que o jornalismo precisa exercer o seu papel com responsabilidade e compromisso com os fatos. A Oeste apresenta diariamente reflexões sobre alguns dos principais medos e dores enfrentados pelos brasileiros.
7: O brasileiro nunca pagou tantos impostos. 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
2: O Cauti, ontem, semana passada ainda noticiamos, acho que você estava conosco, o Brasil batendo recorde ainda no primeiro semestre de arrecadação, 2 trilhões de reais. Acho que foi a maior arrecadação dos últimos anos no primeiro semestre do ano, Cauti.
0: Ou seja, em 6 meses arrecadamos 2 trilhões de reais. Falta ainda 6 meses para acabar o ano, vamos chegar a quanto? Nunca antes na história desse país se taxou tanto e o brasileiro pagou tantos impostos para ter serviços públicos de qualidade que conhecemos. Então, assinar a Revista Oeste é também contribuir para denunciar esses excessos, para denunciar esses abusos, para mostrar de que esse dinheiro que sai do bolso do trabalhador, que passou horas debaixo de chuva, dentro de fábricas, trabalhando como entregador, trabalhando no seu ofício, acaba indo para o Estado perdulário e que gasta em privilégios de um lado e também gasta em desperdícios do outro. Então, na Revista Oeste, a gente batalha e defende o bom uso do dinheiro público e por isso que é tão importante assinar a Oeste, para que cada vez mais o governo, as instituições sejam pressionadas e evitem envergonhar o brasileiro com esta destruição de riqueza e que usem com mais consciência o dinheiro que é produzido pelas empresas e pelos trabalhadores.
2: É isso, e para assinar bem simples, você pode apontar a câmera do seu celular para esse QR Code que está aparecendo aqui na tela, pode entrar em contato conosco também pelo número do celular 11 9 14 19 80 80, ou então entrar também no site revistaoeste.com/assine para mais informações. E agora nós seguimos com o nosso noticiário, porque o presidente do país vizinho da Argentina, Javier Milei, publicou uma foto ao lado do senador Flávio Bolsonaro e escreveu que vem aí a maré azul para o Brasil. Flávio está em Buenos Aires para participar de um evento da comunidade judaica e se reuniu com Javier Milei nesta segunda-feira. Nas redes sociais, o senador agradeceu a publicação e afirmou que a maré azul vai libertar todas as Américas. Durante o evento, Flávio também defendeu o avanço da direita na América Latina e disse que o Brasil voltará a ser irmão da Argentina. Augusto, a gente tem acompanhado aí essa maré da direita na América do Sul e agora um apoiador forte, aí, Javier Milei, que tem feito grandes transformações na economia argentina nos últimos anos.
1: Tem cumprido as promessas de campanha com um enorme sucesso. A Argentina vai saindo do buraco em que se meteu por ter mantido no poder os peronistas durante tanto tempo. E o Lula está assustado com o que acontece por aqui, né? Porque ele só se entende, ele só mantém relações amistosas com o que há de pior no mundo. Né? Era amigão do Maduro, é incapaz de chamar de ditadura o que é uma ditadura, como, por exemplo, a Coreia do Norte. Ele chama o ditador, todo ditador, de líder, isso aí é a esquerda brasileira, é especialista nisso. Não existe nenhum ditador de esquerda, existe só líder, como na China, líder da China. Não é primeiro-ministro, não é secretário-geral do partido, nada, é líder. Então, como a América está ficando, a América do Sul está ficando mais racional, é natural que o Lula fique chocado com o que se passa. É isso aí.
2: Diga lá, Cauti, para a gente fechar essa rodada.
0: Não, Milei está apenas mostrando o óbvio, que na América Latina ninguém mais aguenta governos de esquerda aqui. Após vários anos de governo, só produziram desespero, produziram devastação econômica, miséria e, em alguns casos, também um êxodo, como na Venezuela. todos os eleitores da América Latina, quando podem, votam pontualmente para a direita, foi na Bolívia, foi no Chile, se pudessem votar na Venezuela, votariam para Maria Corina Machado, também para a líder de direita, foi na Argentina, só falta o Brasil. Então o Brasil hoje é a única grande ilha vermelha no mar azul que é a América Latina. As eleições vão chegar aqui no Brasil em breve, então em outubro, quem sabe, também o Brasil possa mudar de cor, de vermelho para azul, azul com benefício para todos os brasileiros, como a gente está vendo na Argentina, onde a inflação foi derrotada e como a gente está vendo os argentinos voltando até fazer turismo, aonde? Aqui no Brasil, porque o padrão de vida deles está muito melhor do que o nosso.
2: Agora, 18 horas e 41 minutos, sem filtro, vai para um rápido intervalo, a gente volta já.
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2: O presidente Lula atacou o governador de Santa Catarina, Jorginho Melo, durante visita a obras de embarcações da Petrobras em Itajaí, na última sexta-feira. O petista questionou posicionamentos do governador sobre políticas de inclusão racial, como as cotas. Lula também cobrou a ausência de Jorginho em eventos promovidos pelo governo federal no estado.
9: E o governador, que eu não sei nem o nome dele, nunca teve coragem de comparecer em nenhum evento com o governo federal. Nunca teve coragem de comparecer. E todos são convidados. Todos são convidados. Ele deveria vir para explicar para vocês, porque na campanha dele, ele tirava fotografia com a metralhadora.
2: O petista afirmou que o governador do estado evitou parcerias com o governo federal.
9: Ele simplesmente não participou para não fazer parceria com o governo federal. Qual é o tamanho da cabeça desse cidadão? Qual é a qualidade da massa encefálica que ele tem na cabeça? Qual é? É de se pesquisar, porque um ser humano não pode ser pequeno a ponto de não privilegiar os interesses do povo de Santa Catarina. Quando eu venho aqui, eu poderia dizer para a Magna, Magna, não vou fazer lá no estaleiro de Santa Catarina. Vamos procurar outro estaleiro. Eu estou com bronca porque eu perdi as eleições, não vai fazer. Poderia ter feito isso. Não. Eu não jogo rasteiro. Eu vim aqui porque esse é o Estado brasileiro. É o Estado de gente trabalhadora.
2: Lula ainda falou sobre a necessidade de combater o racismo em Santa Catarina e disse que é preciso evitar que a população perca o senso de grandeza.
9: Vocês não podem permitir que prevaleça em Santa Catarina o racismo. Não pode permitir. Não pode permitir que aqui em Santa Catarina as pessoas sejam tomadas da síndrome de grandeza, porque esse Estado é muito rico, não é pobre. A gente é um Estado brasileiro e todo mundo tem que ser tratado igual. Todo mundo. Não tem o cara que é branco é melhor do que o que é negro. O cara que é nordestino é pior do que o que é o sul do país. Que história que é essa? A gente não aceita. Hitler tentou fazer isso. E acabou do jeito que acabou. Só a gente não pode permitir essa ideia da hegemonia branca sobre o restante do país. A gente não pode. Na verdade, isso não é hegemonia branca, é hegemonia da ignorância. É hegemonia da ignorância. Que a gente tem que ter coragem de debater, gente.
2: Olha, Ana, a gente lembra que esse evento ocorreu na última sexta-feira em Itajaí, Santa Catarina. É muito triste, né, ouvir o presidente, é lamentável, grave, ouvir o que o presidente falou, ofendeu os catarinenses, fez inferências preconceituosas, enfim, esse trecho rodou muito as redes sociais nesse último fim de semana. Daqui a pouco a gente traz, inclusive, a resposta do governador de Santa Catarina, Jorginho Melo.
6: Nossa, que horror, Paula. Olha, é o presidente do Brasil. Que triste isso, né? Vamos lá. Alguns pontos aqui. O Lula, primeiro, o Lula falar da massa encefálica de alguém. Acho que ele primeiro precisa apresentar alguma massa encefálica para poder falar da massa encefálica de alguém. Agora, ele fala do governador de Santa Catarina, que o governador não aparece, que ninguém quer fazer nenhuma parceria com o governo federal. Senhor Lula, o senhor não apareceu até hoje no Rio Grande do Sul, desde aquela tragédia. O Rio Grande do Sul ficou completamente abandonado pelo governo federal. Se não fossem as autoridades locais, a comunidade civil, as forças da sociedade civil, dos voluntários, de voluntários como a própria Revista Oeste, nós arrecadamos quase, se eu não me engano, 6 milhões de reais. Fizemos um mutirão para tentar ajudar o senhor. A esposa do senhor foi lá para tirar foto com o cavalo, com o cachorro e foi embora. As crianças que ficaram lá sem pais, sem casas, sem alimentação, sem futuro, sem estradas. O senhor não voltou no Rio Grande do Sul, senhor Lula. O senhor vai falar o quê para algum governador do Sul? O senhor abandonou a região Sul faz muito tempo. Agora, o bingo do wokismo, da lacração, né? Síndrome de grandeza, hegemonia branca, ódio aos negros. O problema é que gente com a massa encefálica do Lula, eles têm pavor à síndrome de grandeza. E não é síndrome de grandeza do branco, do negro, do indígena, do asiático, do latino, do americano. Homens como Lula, a esquerda, tem pavor da síndrome de grandeza. Porque quando um negro tem a síndrome de grandeza e quer crescer, e quer empreender, e quer ser dono do seu destino, vocês também criticam. Porque aí não é negro o suficiente. Não é negro no cabresto, como vocês da esquerda, senhor Lula, como vocês desejam. Se é mulher que tem síndrome de grandeza, também não serve se é uma mulher que pertence à direita no mundo. Essa síndrome de grandeza que o Lula critica, agora nesse sábado, Paula, os Estados Unidos da América vão completar 250 anos da independência dos Estados Unidos. uma nação que desde o início tem essa síndrome de grandeza, porque os cidadãos, preto, branco, alto, baixo, eles querem empreender, eles querem fazer acontecer, eles querem o autogoverno, eles não querem uma pessoa com a massa encefálica do Lula dizendo o que eles têm que fazer. Portanto, Paula, tomara que esse tipo de discurso hipócrita, falso e que não soma em absolutamente nada para o nosso futuro, que esse tipo de discurso esteja com os dias contados até 31 de dezembro.
2: Quero acrescentar uma informação em relação ao segundo turno das eleições de 2022, como é que foi entre Lula e Bolsonaro em Santa Catarina. Bolsonaro ficou com 69,27% dos votos válidos e Lula com 30,73% em Santa Catarina.
1: Esse é o motivo do ressentimento.
3: Isso.
1: Esse é o problema. O que ele chama de síndrome de grandeza é o seguinte: Santa Catarina é um estado desenvolvido, bem mais desenvolvido que outros estados que votam no Lula. É a prova de que quanto mais bem informado é o povo, quanto mais entende a situação política e econômica o eleitorado, menor é a votação do Lula. Ele gosta de fazer essas viagens e vai para uma cidade que, onde, por exemplo, ele fez isso no Rio Grande do Sul. Ele, a autoridade principal lá é do, pertence a outro partido. Ele gosta que essa autoridade apareça no palanque dele para que a plateia vai, sempre uma, a plateia que vai é minúscula, como era essa aí. E aí ele aparece como pacificador, que Sim. ele nunca foi. Não, não quero que vai, que é isso. Não faz mal que é de outro partido e tal. Santa Catarina não recorre ao governo federal, primeiro porque o governo federal não tem dinheiro para ajudar ninguém. Segundo, porque não ajuda governadores da oposição. Terceiro, porque Santa Catarina tem grandeza, não é síndrome, não. Tem grandeza e tem, se é isso que o Lula tentou dizer nesse discurso mal arranjado, Santa Catarina tem consciência da riqueza. Eu sou muito impressionado, muito bem impressionado com Santa Catarina, porque é um estado brasileiro que tem pleno emprego. O Oeste Catarinense é o Brasil do futuro. Já tem no presente. Mas, numa visita que eu fiz ao centro de distribuição da Avan em Brusque, terra da Paula, o Luciano Hang chamou um grupo de funcionários que estavam lá em várias... Várias áreas muito grandes, aquilo, você vai com o carrinho e tal. Ele juntou um grupo de umas 30 pessoas que estavam trabalhando e perguntou de onde elas tinham vindo. Você tinha vários venezuelanos, cubanos, peruanos e também brasileiros de outros estados e de Santa Catarina. Isto é Santa Catarina. E o Lula não precisa ajudar Santa Catarina para que continue a se desenvolver. Tem um bom governo, já está reeleito, Jorginho Melo, e ele não vai conversar com o Lula, como disse o próprio governador, porque não tem o que conversar.
3: Sim.
1: Falar o quê com o Lula? Ouvir bobagem? Então, o Lula é o ressentido, né, o tempo todo. Né, rouba o país e fica ressentido com quem não depende dele, porque o Lula depende da pobreza e da desinformação para conseguir voto.
2: Eu quero ouvir o Cauti, o Piotto também, mas deixa eu trazer o que disse o governador de Santa Catarina, porque o Jorginho Melo justamente utilizou dados socioeconômicos e reportagens para rebater o presidente Lula a respeito aí do desempenho de Santa Catarina. Então vamos lá, numa das publicações, o Jorginho Melo destacou os dados de migração e afirmou que Santa Catarina foi o estado que mais recebeu migrantes nos últimos anos. Já numa outra publicação, o governador divulgou dados que indicam que o estado tem a menor desigualdade de renda do país. Jorginho também citou números do Bolsa Família, destacando que Santa Catarina possui o menor percentual de beneficiários do programa no Brasil. O governador ainda mencionou indicadores de segurança pública para sustentar que o Estado é o mais seguro do país. Em entrevista coletiva, Jorginho também explicou o motivo de não ter participado do evento promovido pelo governo federal.
10: Não fui me encontrar com ele, não vou, porque ele nunca ajudou Santa Catarina, né? Ele vem aqui para fazer bravata e eu, pessoas são, falo por falar mal das pessoas, eu respeito todo mundo, nunca procuro evitar encontros com ele. Eles não fazem um túnel que é 1,5 bilhão lá no Morro dos Cavalos, vem mentir que disponibilizou 24 bilhões. Isso aí é conversa para boi dormir. Esse projeto do Ministério do Transporte, essa intenção, era para pedagiar todas as nossas SC de Santa Catarina com os pedaços das federais. Isso eu não concordo. Eu renovei as estradas, eu não quero que o povo pague pedágio.
2: E Piotr, só para fechar, o governador Jorginho Melo disse que vai apresentar uma representação na Procuradoria-Geral da República por entender que essas declarações que nós acompanhamos aí do presidente Lula tiveram então um caráter criminoso e preconceituoso.
3: E está certo. É preconceituoso, sim. O Lula é baixo. É uma pessoa baixa. Ele joga baixo. Ele é desleal. Isso é da política do Lula desde sempre. Inclusive com quem é aliado dele. Imagina com quem não é. Mas eu vou acrescentar um dado econômico de Santa Catarina, que é também de parte do centro-oeste e do sul do Brasil, do sudeste e do sul do país, né? Santa Catarina é um dos estados que mais contribui com impostos federais e que menos recebe. Se não me engano, acho que é o quarto que menos recebe. Está atrás de São Paulo, Paraná e Rio Grande do Sul. Ou seja, para se ter uma ideia, de 2001 a 2025, mandou para o governo federal 590 bilhões em impostos. Recebeu 83, quase 84 milhões. Ou seja, isso dá 14% do que enviou. O Lula deveria agradecer estados como Santa Catarina, porque esse dinheiro que Santa Catarina manda permite ao governo federal, de alguma maneira, muito mal feito, mas enfim, poder fazer distribuição de riqueza no país. Não, ele vai lá e reclama do estado que deu certo, do país que deu certo. Santa Catarina é um dos estados que deu certo. Aliás, incrível, né? O Lula não ganha. O PT não ganha eleição para governador em São Paulo também. E São Paulo é o estado que mais contribui para o governo federal e recebe menos. A capital já não consegue mais, na capital não consegue eleger mais prefeito do PT. Porque quando as pessoas, segundo o próprio Lula, aumentam um pouco de renda, melhor de vida, não votam mais no PT. Claro que não votam. Elas começam a conhecer a realidade. Vão votar no PT por quê? O Lula foi sim preconceituoso com Santa Catarina. Foi sim. O presidente da República precisa ser duplamente responsabilizado por isso. Porque ele deveria unir o país, ele governa para todos. E se teve só 30% ou 31% dos votos válidos em Santa Catarina, isso é um detalhe de eleição. Isso é mera planilha eleitoral, ele tem que governar para o Brasil inteiro. O Lula é uma pessoa baixa, é inacreditável como ele fica insistindo nessa divisão do país.
1: Enfim, tem um negócio impressionante. O que o governo federal poderia fazer por Santa Catarina, como lembrou o governador, são obras relacionadas à infraestrutura. É o que falta. Né? Nos polos do agronegócio, você tem problemas com as estradas federais. E o Lula não mexe com isso. Propositadamente, ele persegue governadores que não são do PT. E Santa Catarina também não dá a menor bola para isso, porque vai em frente e vai resolver os seus problemas.
3: E, Augusto, e quando o governo federal não investe como política de Estado em infraestrutura, ele pune o cidadão do país, porque, obviamente, você vai ter mais inflação, você tem aumento da demanda e não chega o produto, estou falando do agronegócio, é também o próprio país, que passa a ter dificuldade ou um custo mais caro para exportar, porque você vai precisar dos portos para exportar. O Lula faz exatamente o oposto e critica quem está garantindo o crescimento do país, que não são os estados que, nesse momento, até por obra do PT, porque são governados pelo PT, dependem do restante do país. Ah, eu vi um vídeo na internet sobre isso, era um pedreiro, se não me engano, acho que do Maranhão, dizendo assim, criticando Lula. O povo nordestino está vendo isso aí, claro. E pensa, não, o povo nordestino está reclamando do Lula. Ele dizia assim, olha aqui, ó, eu ganho 50 e o pedreiro de Santa Catarina ganha 200. Isso aí. E o Lula quer dizer que aqui é que está bom. Era essa. Esse é o resumo. O povo brasileiro entende as mesmas coisas que todo mundo, independentemente da classe social ou formação educacional. Do jeito dele, está chegando à mesma conclusão. O Lula acha que dividindo o país vai ganhar essa eleição. Ele está muito enganado.
2: Olha, vocês não sabem como eu fico orgulhosa de ouvir vocês aqui falando sobre o meu estado. Sou muito orgulhosa.
1: Eu sou neto de catarinense.
2: Ah, é. Augusto também é neto de catarinense. É um estado belíssimo.
1: Eu servi a Marinha em Santa Catarina.
2: E maravilhoso para morar. Eu escolhi São Paulo de coração, mas adoro a Santa e Bela Catarina. O Cauch também teve a oportunidade de conhecer o oeste do estado. Inclusive, escreveu para a Revista Oeste, né, trazendo um panorama também dessa região muito próspera do estado de Santa Catarina, que tem pleno emprego, como bem lembrou o Augusto, né? Inclusive, tem dificuldade de encontrar mão de obra.
1: Deveria ser copiado, né? Claro. Deveria ser elogiado.
2: Exaltado.
1: Né? Vamos entender o que vocês estão fazendo de bom aí para a gente replicar no país. Desculpa, Cauti.
0: Não, imagina, Pedro. Não por acaso, a edição 185 da Revista Oeste de 2023, o título é A Vitória do Trabalho. Aí. Porque é o Oeste Catarinense, né? Que era o lugar onde, 100 anos atrás, não tinha nada. Zero. Não tinha terra fértil, não tinha nada. Era só floresta. E graças ao trabalho de milhões de pessoas que se instalaram lá e começaram do zero, atividades econômicas que depois se tornaram gigantes. Sadia, a Perdigão, indústrias mecânicas, a WEG, por exemplo, entre, podia citar muitas outras, transformaram aquilo que era um pedaço de nada no coração econômico do sul do Brasil. Então, foi a vitória do trabalho, que é uma palavra que é quase anátema para o PT, né? Onde tem trabalho, com certeza não vai ter petista e vice-versa, e a vitória do trabalho mostra como se constrói a prosperidade. Então, Lula foi lá, quis dar aula de moral para os catarinenses, né? Na verdade, ele só expôs que está com sérias criticidades geriátricas e que, né, perdeu, mais uma vez, aquele pouco de dignidade que ainda lhe sobrava.
2: Agora, 19 horas, 2 minutos, a gente vai para um rápido intervalo comercial, volta já.
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0: E o presidente Lula anunciou hoje o programa Desenrola Adimplentes, voltado a quem está em dia com as contas. A medida permitirá a troca de dívidas com juros mais altos, como cartão de crédito, cheque especial e empréstimos pessoais, por créditos com juros menores. A operação será feita com garantia do Fundo Garantidor de Operações, mecanismo usado pelo governo para reduzir o risco das instituições financeiras e facilitar a concessão de crédito. Em maio deste ano, o Brasil registrou 75 milhões e 60 mil consumidores com nome negativado, o que representa quase metade da população adulta do país. A maior parte dos devedores tem entre 30 e 39 anos e as mulheres representam a maioria entre os inadimplentes. Piotr, você já inclusive escreveu sobre isso na Oeste em várias oportunidades, agora mais um desenrola, mas para quem está com as contas em dia, agora é para quem está pagando direitinho, mas precisa de com juros de até 1,99% ao mês para poder quitar juros, contas e dívidas mais altas, como por exemplo com cartão de crédito.
1: Agora veja só, e vai usar, obviamente, tem um funding do governo, né? O governo está fazendo a garantia, inclusive, pelo Fundo Garantidor de Operações, chama-se FGO. A questão é, se você tem uma situação econômica melhor, imagina que você contratou uma dívida lá atrás, em que você tinha uma situação da economia ruim. A economia melhora, aparece um monte de banco querendo pegar a sua dívida com um juros menor. Ele oferece para você essa condição. A economia piorou. E aí, obviamente, que os bancos não vão fazer isso. O que, que faz o governo Lula? Usa toda a sua rede estatal, porque são os bancos públicos que vão fazer essa oferta desse novo desenrola, enrola sei lá o quê. Aliás, até para 90 dias, 90 dias já é considerado inadimplência no país pelo sistema financeiro. Mas o Lula, de novo, no ano eleitoral, ele está usando e abusando de todos os recursos possíveis para tentar melhorar a sua situação nas pesquisas. Então, aí tem duas coisas. Boa parte dessas pesquisas que mostram a aprovação do Lula e também o desejo de votar no Lula, talvez não estejam revelando a verdade, que o governo está realmente desesperado. A pergunta que se faz é, caberia isso no ano eleitoral? Quer dizer, é mais uma medida para tentar favorecer o governo atual? Porque essa situação desses brasileiros estava ruim no ano passado já. Por que, que o governo não tomou essa medida no ano passado? No começo desse ano também já estava difícil. Fazer isso agora no mês de julho, nós estamos em junho, praticamente julho, e está fazendo em junho porque acho que em julho já não poderia. E é por medida provisória. Por que por medida provisória? Porque não discute isso com o Congresso Nacional. Porque o Congresso agora não quer votar mais esse tipo de medida, sobretudo o Senado, onde o governo Lula não tem mais hoje uma situação confortável. Aliás, nunca teve, né? Comprava parlamentares. Houve, de novo, uma espécie de mensalão, à vista de todo mundo, né? Porque era emenda parlamentar para cá, troca de cargo, e ninguém escondeu isso, para se ter uma ideia. De novo, o governo Lula está usando e abusando do dinheiro do pagador de impostos para financiar outras pessoas e apenas com ganho eleitoral. Essa medida não vai existir em janeiro do ano que vem se por acaso o PT ganhar a eleição. Ou seja, isso não é nenhuma política de Estado. É medida praticamente, completamente eleitoreira, é populismo fiscal.
0: O Cláudio, estava ouvindo alguns analistas dizendo que essa agora é uma premiação para quem paga em dia, porque o primeiro desenrola era para inadimplente, quem estava devendo. E aí quem estava pagando as contas certinhas falou, mas aí não vai ter nada para mim? Aí o governo veio com o desenrola para adimplentes. A gente lembra que precisa ser trabalhador informal para poder utilizar esse recurso, né? Do Fundo Garantidor. Fundo
2: Garantidor de Operações.
0: Exatamente.
2: Ou seja, basicamente o que acontece? Você tem uma dívida e você está pagando em dia. O governo diz, olha, eu te dou dinheiro para você pagar menos juros. Deixa comigo e vai num banco público. Aí o que acontece? Se você não pagar aquela dívida, se você se tornar inadimplente, sabe quem paga? O Estado, o governo, ou seja, todos nós. Eles estão pegando dinheiro do nosso bolso e colocando em bancos públicos para financiar uma política populista desnecessária. Para fazer o quê? Para comprar votos de trabalhadores informais, de quem trabalha, né, como entregador, das pessoas que fazem faxinas, etc, etc. Ou seja, é mais uma vez, isso tudo, como o Piotr bem falou, de medida provisória, sem passar pelo Congresso. Mas se fosse o Bolsonaro, já teria um... Então estava todo mundo preso no Ministério da Fazenda. O STF ia chamar isso de compra de voto, de propaganda eleitoral antecipada, de qualquer coisa. E é a segunda vez que isso acontece, né, Piotr? Porque o governo federal já fez isso no mês passado com aquele programa para ou comprar Uber e motos para motoboy usando dinheiro público também é a medida provisória para tentar comprar votos de categorias que rejeitavam o PT. Tentaram entuxar lá a CLT e essas pessoas recusaram e o ministro Marinho quebrou a cara lá. Então, se tivesse o Bolsonaro fazendo esse populismo desenfreado, já teria todo mundo sido preso ou declarado inelegível. Já que o Lula, o STF, sempre muito alerta, dessa vez está quietinho.
0: Agora a gente muda de assunto para falar que o ministro do Supremo Tribunal Federal, André Mendonça, recebeu um pedido da Polícia Federal para prorrogar o prazo de investigação da Operação Sem Desconto, que apura fraudes no INSS. A Polícia Federal afirma que precisa de mais tempo para analisar o material apreendido durante a operação. Segundo a corporação, apenas cerca de 40% dos mais de 1.700 itens apreendidos foram analisados. A etapa inclui a análise da quebra dos sigilos bancário, fiscal e telemático de Fábio Luiz Lula da Silva, Lulinha, autorizada pelo ministro Gilmar Mendes. Pelo ministro André Mendonça. A Polícia Federal alega falta de efetivo para concluir o trabalho, informa que apenas 11 agentes atuam na investigação, quando o ideal seria uma equipe com mais de 40 policiais. Ana, a gente tem acompanhado, inclusive, uma decisão do próprio presidente Lula pedindo que vários agentes da Polícia Federal voltassem aos seus órgãos, ao seu órgão de origem, né? Muitos estavam emprestados, inclusive em gabinetes do ministro André Mendonça e de outros ministros do Supremo Tribunal Federal. E agora a gente traz essa informação que a Polícia Federal pede mais tempo porque está sem braços para seguir nessa investigação sobre as fraudes no INSS.
3: E onde está o Lulinha? Está lá na Espanha, né? Até agora, aquela celeridade toda que havia antes para investigações sobre baleia, cartão de vacina, filhos do presidente Bolsonaro, parentes, primos distantes, 24 horas para isso, 72 horas para aquilo. O Lulinha continua, né? O ministro, até o próprio ministro, claro que

0: ser explicada, que eu não vou passar a mão na cabeça, que ele venha e que ele explique. Cadê o seu filho, presidente Lula? Não apareceu, continua escondido, lá na Espanha.
1: Augusto, a gente lembra que o ministro André Mendonça tinha concedido um prazo de 60 dias para a PF finalizar as investigações, eles deram ok e agora, recentemente, a corporação afirmou então que não ia conseguir, que precisaria de mais 6 meses, pelo menos, para analisar a quantidade de documentos envolvendo aí as fraudes, inclusive a citação do nome do filho do Lula nesse caso.
2: O Lula disse que todos os envolvidos seriam investigados até que aparecesse nas investigações, nas apurações, o nome do filho. Já tinha o irmão. O irmão disse, não, vamos investigar, tá, nesse mesmo escândalo. Aí entra o filho, já fica mais difícil. Filho está na Espanha, o irmão não aparece nas investigações. O fato é que o governo está fazendo tudo para que o caso não seja desvendado inteiramente. Roubaram aposentados. A quadrilha, chefiada pelo careca do INSS, inclui o filho e o irmão do presidente da República. E ele não quer que a coisa ande. Agora, para uma investigação dessa, você designar 11 policiais é uma ofensa à inteligência do país.
1: Piotr, nesse caso a gente lembra que houve uma troca do delegado responsável pela investigação. Sim. Recentemente, por ordem da Polícia Federal, foi feito ali um remanejamento, então Quem estava ali acompanhando desde o início toda a investigação foi substituído, e isso também, claro, acaba atrasando e atrapalhando as investigações.
3: Como disse o Augusto, o governo não quer que a investigação avance, Tá o filho do presidente Lula na linha de investigação, na principal linha de investigação, e também o irmão dele. O governo Lula, aí a gente pergunta, veja só, o Andrei Rodrigues, o delegado-geral da Polícia Federal, que foi segurança da campanha do Lula lá em 2022, e o Supremo, nesse caso, não viu nenhum problema em ele ser colocado, nomeado pelo presidente como delegado-geral. É o delegado que frequenta todos os eventos do Supremo, inclusive, estava no Banco Master também, estava em Londres também, estava,
4: Andrei? Tomando uísque.
3: Estava também. O delegado da Polícia Federal, veja só, o chefe da Polícia Federal do país, amigo do Lula, muito íntimo, inclusive, tanto que foi colocado ali, era o chefe da campanha, depois já vai. E se é íntimo ou não, mas enfim, me parece muito próximo ao presidente da República, estava lá tomando uísque pago pelo Vorcaro. Isso ele mesmo deveria pedir demissão, porque, convenhamos, isso não é cabível, Mas o governo Lula não está nem um pouco preocupado com isso. Ele não quer investigar. Roubou aposentados. É talvez a corrupção mais torpe que se possa imaginar. Essa e corrupção na área da saúde, conseguiram roubar aposentados dessa vez. Veja só. De novo, preciso entender se as pesquisas estão realmente captando esse sentimento do brasileiro que rejeita esse tipo de governo, o governo Lula. Mas, enfim, o governo Lula não quer nenhuma dessas investigações. Está fazendo possível e impossível. Agora, caberá, obviamente, a esse grupo menor do que deveria ser de delegados e agentes da Polícia Federal continuar esse trabalho hercúleo. E também, neste caso, acho que também o ministro André Mendonça poderia começar a levantar sigilo de algumas investigações. Porque se já tem 40%, é uma boa parte. Boa parte dali já pode ser levantado sigilo para a gente saber quem é quem nesse escândalo que roubava aposentados e que teve um salto exponencial no governo Lula, justamente com associações aí ligadas ao PT. É incrível como tá, põe a mão em tudo,
1: Pois é, Cauti, essa informação ela vem na esteira da decisão que nós trouxemos recentemente do presidente Lula pedindo de volta os delegados que estavam lotados em outros órgãos, inclusive delegados que estavam no gabinete do ministro André Mendonça. A justificativa do governo é que eles precisavam desses profissionais para combater o crime organizado. Mas o que a gente está vendo parece uma tentativa de enfraquecer as investigações.
4: No Ceará, mais organizado do que esse crime, que é uma máfia familiar com irmão e filho envolvido, eu não sei o que é. É claro que eles estão tentando atrapalhar as investigações para torcer que isso acabe sendo postergado para após as eleições, porque imagina só se alguém for preso durante o período eleitoral, algum parente do Lula tomar algum tipo de prisão, limitação de liberdade por causa da roubalheira no INSS. Então estão tentando jogar tudo para as calendas gregas, torcendo que se torne pizza para que não atrapalhe o período eleitoral. Mas o escândalo do INSS não vai

0: ter esquecido pelos brasileiros, pelos eleitores, especialmente pelos mais lesados, que são aposentados e pensionistas mais pobres, que eram, até então, os eleitores cativos do PT. A gente mostrou, né, que na cidade do Piauí, onde o PT obteve mais votos em 22, foram as mais roubadas, os aposentados daquelas regiões foram os mais roubados. Então, esse escândalo não será esquecido. A pergunta que fica é: o Supremo vai nos deixar falar sobre o que aconteceu no verão passado, ou seremos censurados como fomos em 2022, quando relembramos que Lula tinha roubado os brasileiros nas eleições, nas gestões passadas? Essa pergunta que fica: poderemos falar do caso do INSS durante a campanha eleitoral, ou a Carmen Lúcia vai dizer: não, estamos censurando só para essa vez, mesmo sabendo que é errado?
1: Bom, só se eles considerarem crime dizer a verdade e denunciar ladrões, né?
2: E agora a gente fala sobre o escândalo do Banco Master, o 19º Batalhão da Polícia Militar do Distrito Federal, conhecido como Papudinha, reforçou a segurança do complexo depois da chegada do ex-banqueiro Daniel Vorcaro. Considerado um preso sensível, Vorcaro é monitorado 24 horas por dia e fica numa cela isolada. A segurança da unidade também foi reforçada com mais policiais, câmeras de monitoramento e drones com visão noturna. As medidas buscam evitar tentativas de fuga ou de resgate de presos. O ex-banqueiro tem direito a banho de sol sob escolta, Pioto. Agora foi transferido, então está nesse momento na Papudinha. A gente lembra que foram duas tentativas de acordo de delação frustrada aí com a PGR e com a Polícia Federal. A gente não sabe se ele vai tentar aí uma terceira tentativa de colaboração premiada, mas o fato é que Vorcaro segue preso desde março deste ano, tentando aí um benefício da colaboração.
1: Ainda que ele foi para Papudinha, né? Não foi para Papuda de vez, onde estão todos aqueles presos do dia 8, outros que são ali da região de Brasília. Se o Vorcaro está interessado numa delação, numa terceira possibilidade de delação, ele vai ter que convencer a Polícia Federal e a PGR. Mas que convença primeiro a Polícia Federal, este grupo específico que trabalha sob orientação não, mas que trabalha, obviamente, e presta esclarecimentos, a investigação toda, ao gabinete do ministro André Mendonça. Se a Polícia Federal aceitar, é porque aí o Vorcaro citou gente graúda de verdade, e vários graúdos do governo, do PT, ou seja, de ministros do Supremo Tribunal Federal, porque é essa delação que me parece valer. As outras, ele talvez tenha evitado todos esses nomes, a tal da delação seletiva. Se tem alguém que não consegue ser seletivo na delação, não teria como ser, é o Vorcaro. Vai ter que falar tudo. Agora, está difícil imaginar que ele vai fazer essa delação. E aí a gente percebe, né, esses acenos do Gilmar Mendes toda hora que pode, dizendo assim: olha, talvez aqui tenhamos novamente uma lava-jato com possibilidade de anular. Isso tira, digamos, a coragem dos advogados, do Vorcaro, os novos advogados e do próprio Vorcaro. Mas não está dando certo, não. É melhor começar a confiar na possibilidade de uma delação realmente importante, se quiser ter algum benefício, porque esses acenos do Gilmar, por enquanto, são só para constar. Não estão revertendo em nada as investigações e, felizmente, não estão conseguindo reverter as investigações. Aliás, vale só lembrar, né, a resposta que o André Mendonça deu dias atrás, semanas atrás, duas semanas atrás, aquela tentativa do Gilmar Mendes de dizer que a investigação estava toda, tinha ilegalidades, que poderia ser anulada, né, contaminada. Aliás, foi respondida de maneira muito serena e tranquila pelo ministro André Mendonça.
2: Diga, Augusto.
1: A melhor do Gilmar foi considerar erro crasso o que fez o ministro André Mendonça ao revelar que um advogado tinha feito uma proposta de delação premiada a ele. Não pode, não pode. O juiz não pode falar em delação premiada. Erro crasso, ele esqueceu no episódio inesquecível envolvendo o ministro Alexandre de Moraes e o coronel Cid, em que o Alexandre de Moraes, ele não negocia coisa nenhuma, nem propõe, nem ouve uma delação premiada. Ele diz que se o coronel Cid não dissesse o que ele, Moraes, queria escutar, seriam punidos o coronel Cid e a família inteira dele. Então, ele trouxe à tona De novo esse caso inesquecível e agora vai ser lembrado sempre. Ah, tá. O Moraes, não, o André Mendonça não pode conversar, ouvir essa proposta de um advogado. Mas o outro, o colega, que quase não tem culpa no cartório, esse pode ameaçar o pai, os 50 vizinhos para lá, os 50 para cá, os amigos e tal, para obrigar um homem a dizer o que não é verdade.
2: O Cautin, esse caso do escândalo do Master, enfim, agora estão reforçando a segurança de Daniel Vorcaro, porque teve até o sicário tirando a própria vida logo que foi morto em Minas Gerais. Então há essa preocupação também com a segurança, a integridade física do ex-banqueiro que agora está na papudinha. Só para trazer aqui algumas curiosidades da rotina de Daniel Vorcaro, inclusive a CNN publicou uma nota trazendo alguns detalhes, ele que foi transferido na última sexta-feira, ele está numa cela então de 60 metros quadrados, com quarto, cama de casal, banheiro, vestiário, e é justamente o mesmo espaço que abrigou o ex-presidente do BRB, o Banco Estatal de Brasília, o Paulo Henrique Costa. E cerca, então, de 50 pessoas estão nesse batalhão da Papudinha. Eles recebem 5 refeições por dia, café da manhã, almoço, lanche da tarde, jantar e ceia, Cauti.
0: Ou seja, servidos e referidos no caso, né? Mas a Papudinha não é o mesmo local onde também o presidente Bolsonaro esteve e passou mal lá dentro, caiu e ninguém viu, quase faleceu lá dentro também. Ou seja, temos claramente problemas de segurança por lá. E temos também um histórico muito nebuloso, porque relembramos também que o sicário que morreu, em tese se suicidou, até o momento a versão oficial é que se suicidou, e fez isso dentro da Delegacia Regional da Polícia Federal em Minas Gerais, que é um dos locais mais vigiados do Brasil. Dentro e fora, ele conseguiu burlar todos os controles e se suicidar lá dentro, se enforcando, segundo o laudo, com um agasalho, com uma camiseta. Ou seja, o que pode acontecer com Daniel Vorcaro, né, é muito, assim, é difícil dizer, mas com certeza, se algo acontecer com ele, será direta responsabilidade do Estado brasileiro, que tem o dever de preservar ele como testemunha antes disso, antes de como réu, porque ele tem que contar o que aconteceu nos anos em que o Banco Master mandava e desmandava lá em Brasília, em que corrompia todo mundo, iniciando pelo Supremo Tribunal Federal, passando pelos senadores da República e deputados e membros do governo também. Então, Daniel Vorcaro é uma prova viva daquilo que é mais podre lá em Brasília, e a sua existência tem que ser preservada para que ele conte aos olhos, para que todos os brasileiros possam ver em um tribunal o que foi feito durante a sua gestão do Banco Master e quais eram seus referentes políticos que receberam milhões de reais para favorecer esse enorme escândalo financeiro.
2: Desde março, ele já foi transferido 7 vezes de prisão. 19 horas 25 minutos, a gente vai para um rápido intervalo comercial, volta já.
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2: Estamos de volta e agora a gente fala sobre o conflito no Oriente Médio. Os Estados Unidos e o Irã fecharam um acordo para interromper os ataques e retomar as negociações diplomáticas. A proposta busca consolidar um cessar-fogo provisório e abrir caminho para um diálogo mais amplo entre os dois países. Representantes dos dois governos devem se reunir amanhã no Catar para discutir o programa nuclear iraniano e outros temas de segurança regional. O acordo foi fechado após a escalada militar dos últimos dias, marcada por ataques entre os dois países e acusações de violação do cessar-fogo. O governo iraniano condicionou o avanço das negociações ao cumprimento dos compromissos assumidos pelos Estados Unidos, incluindo a liberação de recursos financeiros iranianos bloqueados no exterior. Ana, a gente sabe que esse é um ponto bastante sensível, né? O dinheiro que o Irã está de olho aí de contas bloqueadas em vários locais. Acho que a gente pode explorar isso um pouquinho com a nossa audiência. Agora, sexta-feira nós noticiamos ali um ataque, um bombardeio. Agora é uma possibilidade aí de um cessar-fogo. Quer dizer, é dia a dia, hora a hora, esse conflito no Oriente Médio, a gente tem que estar muito atento porque a situação vai mudando. Enquanto isso, depois quero ouvir Carlo Cauti, dólar e petróleo já tendo esse impacto em relação a esses últimos acontecimentos.
5: Então, Paula, é o que você disse, é um assunto que está minuto a minuto. Quando nós fechamos o programa de sexta-feira, ou de leste a oeste, os meninos e eu, nós falamos assim, bom, hoje nós temos uma situação de instabilidade, apesar de que na quarta e na quinta o barril do petróleo chegou ao seu o preço mais baixo desde março desse ano. Mas nós falamos o seguinte, pode ser que quando acabe o programa, às 22h30 da noite, a situação já seja completamente diferente. E foi o que aconteceu no sábado. No sábado, os americanos retomaram os bombardeios e a gente sempre fica na expectativa da hora seguinte, da hora seguinte. O problema, Paula, é que os americanos não confiam mais no caminho apresentado pelos iranianos. Tem uma situação que está sendo discutida aqui por alguns analistas, inclusive veteranos e generais que trabalharam na área de inteligência militar durante muitos anos, e que eles dizem o seguinte, os americanos, eles desmantelaram o Exército Revolucionário. E o que acontece é que agora, o atual regime dos ayatolás, eles, alguns ali dentro, eles querem seguir com o acordo com os americanos, mas o problema é que dentro do próprio Exército Revolucionário, há mais ou menos de 3 a 5 facções que esses especialistas estão falando. E que essas facções ali dentro, elas não concordam com o ponto A, o ponto B, aí outra facção concorda com o ponto C, mas não concorda com o ponto A, e que há um problema de comunicação dentro do Irã, já que os americanos destruíram praticamente tudo ali dentro. Destruíram a marinha, destruíram sistemas de comunicação. Então que há esse bate-cabeça de vai e volta, porque os comandantes do Exército Revolucionário e alguns líderes do regime iraniano, alguns não se comunicam e outros se comunicam, mas não estão na mesma página, não estão concordando, não estão de comum acordo com o que os americanos estão apresentando. O problema disso tudo, Paula, é que os americanos, os cidadãos como um todo, eles estão cansados, porque a sensação que a gente tem aqui nos Estados Unidos é que os iranianos, eles estão ganhando tempo, muitos falam que eles estão ganhando tempo até porque eles foram praticamente dizimados dentro do próprio território iraniano e que eles precisam ganhar tempo para tentar se recompor nas armas e nos arsenais militares. O que tem de concreto hoje, Paula? Segunda-feira, às 7h32 da noite. Nada. Pode ser que daqui a 5 minutos a gente tenha alguma sinalização de acordo e pode ser que daqui a meia hora nós estejamos diante de outro bombardeio.
2: Como é que o mercado global tem reagido a esses últimos movimentos?
0: Na quinta-feira, quando os iranianos bombardearam um navio cargueiro no estreito de Hormuz, o petróleo subiu mais de 3% e continuou mantendo uma tendência de alta hoje também. Então, enquanto o petróleo estava mostrando uma queda repentina depois que os americanos e iranianos chegaram ao acordo de cessar-fogo, agora voltou a subir, está em 75 dólares por barril. Agora, vamos ver se esse acordo vai se concretizar, porque também, como a Ana justamente falou, não existe um só governo iraniano. Existem facções dentro do Irã, ou as guardas revolucionárias, os guardas revolucionários, o presidente Pezeshkian, a parte da liderança religiosa, a população civil, os mercantes, os bazar. Então, os americanos também não sabem bem com quem conversar e quem tomar decisões. Esse ataque que aconteceu quinta-feira provavelmente foi uma provocação de algum general das guardas revolucionários. Concordou com o presidente? Não sabemos. Então, é muito complicado entender o que está acontecendo dentro do Irã, porque é uma ditadura, não tem mídia livre e, com certeza, não sabemos quais são as guerras de poder internas ao regime.
2: Ana, quer complementar?
5: Rapidamente, Paula, porque saiu alguns pontos de impasse nesse acordo e todos nós sabemos que há um ponto que Donald Trump não abre mão, que é a extinção do programa nuclear iraniano. Esse é o ponto que pega para o presidente americano Donald Trump. Mas para o secretário de Estado, Marco Rubio, ele tem um outro ponto que está trazendo problema e que saiu numa matéria do Wall Street Journal na sexta-feira, que diz o seguinte, que o Irã, ele quer controlar o Estreito de Hormuz, inclusive com possíveis pedágios. E exatamente por causa da crise hoje financeira no Irã, esses bens estão congelados, muitos recursos congelados, e aí o Irã estima que eles poderiam arrecadar mais de 40 bilhões de dólares por ano com a cobrança de serviços de segurança e proteção e pedágio ali no Estreito de Hormuz. E esse é um ponto que o secretário de Estado, Marco Rubio, não abre mão, porque ele diz que são vias marítimas internacionais e que os iranianos não têm direito de cobrar pedágio ali. Então, esse ponto também agora entrou nesse imbróglio todo.
2: Agora, 19h35, eu aqui fui informada que nesse momento vamos mudar um pouco de assunto bastante, aliás, para falar um pouquinho da Copa do Mundo. Hoje o Brasil enfrentou Japão, nós abrimos o programa falando aí desse placar apertado, suado aí de 2-1, mas agora jogam Paraguai e Alemanha. Neste momento estão na prorrogação, primeira prorrogação aí da Copa. 1-1, tudo empatado aí em relação a esse jogo, bastante disputado. Agora, vamos só trocar uma bola rapidinho aqui. Eu sei que Augusto acompanha bastante futebol, Piotto, Carlo Cauti está órfão, porque a Itália não foi para a Copa, mas então está torcendo pelo Brasil, não é?
6: Sim, cara, o único que estava trabalhando durante o horário do jogo.
2: E aí, bom, Cauti, começamos com você, as suas impressões aí desse jogo de hoje do Brasil.
0: Bom, nós passamos um pequeno sufoco, mas o Brasil mostrou que tem garra para continuar ganhando e almejar novos resultados. E também porque tem um italiano como treinador, então ainda mais tem uma dupla razão para torcer, enquanto brasileiro, enquanto italiano, para torcer para o Brasil que chegue na final.
2: Se sente representado aí com o Ancelotti.
0: Então aguardamos o Hexa que chegue logo.
2: Muito bem, Piotto, fez um bom trabalho o Ancelotti nessa escalação de hoje?
6: Ele fez um bom trabalho no segundo tempo, que ele mudou o time. No primeiro tempo o time não estava bem, não. Tanto que no segundo tempo ele mudou e aí acertou, mudou a intensidade do time. O Ancelotti, como diz o Cauti, né, com essa pronúncia mais italiana, o fato é que, por mais que não tenha participado significativamente dos lances de gol, ou do segundo gol especificamente, a gente viu, por exemplo, essa mudança de trazer o Endrick, que é um desejo da torcida, ele muda completamente o ataque. Você vê os japoneses, digamos, mais preocupados com a atuação do Endrick, liberou um pouco o Vini Júnior e aí o Brasil construiu o segundo gol. Acho que a mudança fez bem.
7: Eu gosto muito do Ancelotti e ele tem correspondido às expectativas. É o 10º jogo que ele comanda o Brasil, em que ele comanda o Brasil. É pouco tempo, pouco tempo. E ele está fazendo as mudanças com competência. Está mudando o time com competência. É, hoje foi uma situação difícil que o Brasil enfrentou, é duro, você sai atrás. E acho que o time vai melhorando. Vai melhorando. É muito cedo para dizer que o Brasil Sim. tem chance de ser campeão outra vez e tal, mas olha. É uma Copa também da zebra, né? Tem resultados muito curiosos, aí, para dizer o mínimo. Um deles é esse que está se desenhando entre Alemanha e Paraguai.
6: Paraguai saiu na frente, tá?
7: Olha aí.
2: Exato.
6: Fez gol no primeiro tempo.
2: Agora, você chamou... deixa eu incluir a Ana também, ela estava acompanhando aí o jogo. Ana é especialista. Nossa atleta olímpica. Agora, o Piotr estava falando da transformação do time do primeiro para o segundo tempo. Eu não entendo nada de futebol, vou fazer o disclaimer aqui. Mas, como boa patriota, estava acompanhando o primeiro tempo. E aí, eu estava acompanhando em casa e vim para o Oeste. No meio do caminho, eu estava acompanhando os comentários. Todo mundo metendo o pau no tal do Casemiro.
6: Sim.
2: Primeiro tempo, jogou mal, jogador... Aí eu cheguei aqui na UES para assistir o segundo tempo.
7: Tava e de todo repente, mundo falando bem do Casemiro.
2: Todo mundo era Casemiro desde criancinha, depois tá. que ele fez o gol. Olha,
6: eu vou contar.
2: Mas olha, passou 15 minutos malhando, coitado do Casemiro.
6: Eu vou contar rapidamente duas histórias. Primeiramente,
2: parece
6: ele estava jogando bem mal.
2: Né? É verdade, Ana.
6: Não, ele estava jogando mal no primeiro tempo. Agora, eu me lembro do Pan-Americano. Nápoles, né?
7: Indianápolis.
6: O Oscar não jogou nada no primeiro tempo. E o técnico manteve o Oscar mão santa. No segundo tempo, ele acabou com o jogo e nós ganhamos aquela medalha em cima dos americanos.
2: Eu quero justamente perguntar para a Nel qual é o papel, o peso do treinador na hora do tempo, né? Entre um jogo, um primeiro tempo e o segundo tempo, Ana. Na hora do intervalo, o papel ali do treinador para mudar a cabeça do jogador, para fazer com que ele entre no segundo tempo com mais vontade, com mais gana.
5: Nesse ponto, Paula, já está tudo muito treinado, muito ensaiado. Agora, uma crítica que eu deixo para a nossa torcida, eu hoje sou torcida, hoje também gritei e falei, meu Deus, vamos lá, vamos isso, vamos aquilo, a gente sofrendo. Mas tem muita gente que fica assim, porque não está jogando bonito. Gente, tem que ganhar. Uma vitória feia ou uma vitória bonita... é uma vitória e a gente tem que ter. Eu sei que nós estamos mal acostumados, né, com futebol arte, com futebol bonito, aquelas gerações maravilhosas. Mas o futebol hoje mundial, ele mudou muito. Como o vôlei também mudou muito, né? A própria NBA hoje também é outro esporte. É muita força física, é muito tiro, são sistemas ali dentro de campo. Isso que eu falo de campo, vôlei, basquete, futebol, que eles estão sendo comandados muito pela tecnologia hoje, né? O tempo todo ali no ouvido, a comunicação. Então, o importante é ganhar, para mim. Eu quero ganhar. Se jogar bonito, se jogar feio, se tem toque de bola ou se não tem, eu quero ganhar. Você me conhece, né, Paulo?
7: Caiu em desuso já há algum tempo. Quando eu era garoto, aí a gente costumava escalar o time e tal, e pegava um craque ali, o melhor, aí falava, o resto é tudo japonês. Quer dizer, o resto jogava tudo igual e mal. Não é mais assim, não.
2: Deixa eu inclusive fazer justiça aqui no chat, a Florizete falando o seguinte. Paulo, o Brasil não passou sufoco, não. Quem passou foi o Japão.
7: É verdade.
2: O Brasil não deixou eles jogarem 2-1. Vocês queriam que ganhasse 4-0, o Japão é um time forte. Mas eu quis dizer sufoco, porque estava 1-1 e a gente só conseguiu fazer o segundo gol nos acréscimos do segundo tempo. Senão a gente iria para a prorrogação, estaríamos aí como Paraguai e Alemanha tentando buscar a vitória. Então o sufoco foi nesse sentido, né? Eu não tenho nem condições de fazer uma análise futebolística.
7: Pênalti, eu quero ser poupado.
2: Eu gosto de pênalti. Como eu não gosto de futebol, eu sempre torço para que o jogo ele se estenda ao máximo. Então, que vá para a prorrogação, para os pênaltis. Enfim, acho mais emocionante. Diga, Ana.
5: Hoje em dia, o esporte não tem ninguém bobo mais. No vôlei, no basquete, no vôlei de praia. Imagina, nós temos um time maravilhoso do Catar no vôlei de praia. Noruega, Netherlands, né, Holanda, que é campeã olímpica no vôlei de praia. Então hoje existe essa disciplina toda, né? O pessoal joga hoje muito em cima de estatística. E o time do Japão, assim como a própria seleção americana, eu tô achando a seleção americana assim, estrategicamente, muito disciplinada. O americano já é disciplinado por natureza. Então você vê que o Japão hoje, eu tiro o chapéu para os japoneses como equipe, que mesmo ali com 30% só do controle de bola, fez o Brasil trazer o seu melhor, e a torcida japonesa, né? Ó, uma coisa assim maravilhosa, todo mundo limpando, abraçando, chorando, a torcida brasileira acabou abraçando ali também muitos torcedores japoneses. O esporte é isso. Isso é o lado lindo do esporte, que eu adoro observar também.
6: Para reconhecer o trabalho do Japão, o que só valoriza ainda mais a vitória brasileira, o gol japonês foi muito bem pensado, foi muito bem executado. Foi um gol de quem estava entendendo o jogo, esperou o Brasil cometer uma falha e foi lá e fez. Diferentemente do Brasil, que foi buscar o resultado, e aí sempre um pouco de pressão. Isso só valoriza. O Japão jogou uma bola enorme hoje, jogou muito bem. Poderia ter saído vencedor. Felizmente fomos nós, mas...
2: Eu vi uma reportagem que eles colocaram como meta serem campeões até 2050, os japoneses.
7: O chat tem um comentário bom, eles, a culpa é do Zico, que foi responsável pela introdução, né, no futebol lá no Japão, e foi um belo técnico.
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9: Graça e paz, ótima segunda-feira, noite maravilhosa, dia 29 de junho de 2026. 29 de junho, com a graça de Deus, estamos aqui felizes, mais uma semana juntos, mais uma edição do nosso Tocando Corações comigo, Denise Fernandes. Para você participar aqui da nossa programação, nossos contatos liberados, meu Instagram, Denise Fernandes Locutora, à sua disposição. Fica à vontade. Que Deus abençoe sua vida, sua família, de uma maneira especial. Vamos falar com o Senhor? Pai querido, Pai maravilhoso, obrigada, Senhor, por esse momento lindo, mais uma vez, aqui nessa rádio abençoada, com a programação da família. Gratidão por tudo. Abençoe a nossa semana, abençoe cada lar aqui conectado, Pai. Cada lar representando, Senhor, aqui no seu altar, eu apresento a Ti, Pai. E as nossas necessidades. Entra com providência, Pai. Repreende todo mal, todo atrapalho. Abençoe a família. Abençoe os casais. É o nosso pedido. Amém. E graças a Deus. Chegando à nossa primeira sequência, ótima noite.

Muito bem, meus amores, esse é o nosso Tocando Corações, fechando a nossa primeira sequência. Para quem está chegando agora, bem-vindo, bem-vinda. Fica à vontade para participar da nossa programação. Nossas redes sociais liberadas, meu Instagram, Denise Fernandes Locutora. Esse é o nosso Tocando Corações, o ponto de encontro dos apaixonados. Chegando mais uma lindíssima sequência. Ótima noite!

0: aí, amores, esse é o nosso Tocando Corações, fechando mais uma lindíssima sequência. Tá na hora do intervalo. Tocando Corações, volta já.
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5: Muito bem, meus amores, de volta por aqui com o nosso Tocando Corações. Noite especial, segunda-feira. Segue a nossa programação. Para você participar, muito fácil, através das nossas redes sociais liberadas. Sinta-se à vontade. Meu Instagram, Denise Fernandes Locutora. Denise Fernandes Locutora, Denise com S. Para você seguir a página e também deixar o seu recadinho apaixonado para aquela pessoa especial na sua vida. Chegando mais uma lindíssima para você com muito carinho. Ótima noite.

0: Esse é o nosso Tocando Corações, que segue em grande estilo, segunda-feira abençoada. Obrigada pelo carinho da audiência. Sou Denise Fernandes. Para você participar aqui comigo, muito fácil, nossos contatos liberados, em casa ou no trabalho, onde quer que você esteja, sinta-se à vontade, bem-vindo, bem-vinda, que Deus abençoe sua noite. Para você, mais uma lindíssima sequência, uma excelente noite.
1: Deus.

0: tocando corações, fechando mais uma lindíssima sequência e com ela finalizo a edição de segunda-feira. Agradecendo a sua companhia, seu carinho, desejando para você e sua família uma noite de paz, uma noite abençoada na presença do Senhor Jesus. Te espero amanhã nesse mesmo horário. Um forte abraço, beijos, fiquem com Deus, tchau, tchau.
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5: Tô chegando na área com mais uma segunda-feira com muito Adora Mix para você curtir. Como é bom ter você aí do outro lado. Eu sou a Thay Braga, quero luz na sua vida. Quero você aqui ligado, porque o melhor da música tá chegando para te abençoar.

0: louvor e adoração é aqui no Adora Mix, que volta já.
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